Nossa Senhora do Brasil, fonte de amor e luz. Mãezinha, interceda por nós.

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que Deus abençoe. Será? Já está abençoado cada um de vocês. E feliz aquele que tem fé.

0: Obrigado, gente.
1: Obrigado.
0: Ele não chorou.
1: Valeu, gente. Obrigado, padre.
2: Vai chorar até o final.
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0: o chachado de Luiz Gonzaga. Ok?
1: Quero ver rebolar esse quadril aí, moçada. Olha lá para não amassar a menina, garoto. Olha aí, rapaz. Ih, olha ele com o chapéu de... Olha lá, beleza. Cuidado, hein? Cuidado com a umbigada, hein? Olha aí.

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2: Vamos lembrar a farofa carioca. Vamos aí.

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0: Muito obrigada, gente.
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0: 축하 드립니다. 부탁드립니다.
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6: 8 horas e 19 minutos.

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0: Eu vou ler agora um poema novo de Wally Salomão, que ele chama de Remix Século XX e eu chamo de Polivox.
1: 10 horas e 1 minuto.

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0: muchas gracias. Buenas noches.
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2: Meio-dia e 27 minutos.

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Pai nosso que estais no céu, santificado seja o vosso nome. Venha a nós o vosso reino. Seja feita a vossa vontade, assim na terra como no céu. O pão nosso de cada dia nos dai hoje. Perdoai as nossas ofensas, assim como nós perdoamos a quem nos tem ofendido. E não nos deixeis cair em tentação, mas livrai-nos do mal.

paz. O Senhor é convosco.

Senhora Aparecida, eu renovo neste momento a minha consagração. Eu vos consagro os meus trabalhos, sofrimentos e alegrias, o meu corpo, a minha alma e toda a minha vida. Eu vos consagro a minha família. Ó Senhora Aparecida, livrai-nos de todo o mal, das doenças e do pecado. Abençoai as nossas famílias, nossos doentes, nossos velhinhos e as crianças. Abençoai a Santa Igreja. Abençoai a nossa paróquia e o nosso vigário. Ó Senhora Aparecida, lembrai-vos que sois a padroeira poderosa de nossa pátria. Ó Senhora Aparecida, bendito e sagrado coração, abençoai a nossa nação. E pedimos de novo, olhai o nosso povo.

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3: Em São Bernardo do Campo, são 6h05. 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Hoje é segunda-feira, dia 6 de julho de 2026, programa A Hora do Esporte no ar. Eu sou Álvaro Gomes, acompanhado aqui nos estúdios da Rádio Paraty FM por toda a nossa equipe, exceto José Bonifácio, que hoje não pôde participar. Aqui à minha direita temos Felipe Diogo, o homem do ponto de vista. Tudo bem, Felipe? Daqui a pouquinho Felipe Diogo, mas por aqui também temos ele, Antônio Eustáquio, nosso Tonhão. Tudo bem, Tonhão?
4: Tudo bem, Álvaro. Boa noite a você, boa noite ao Iago, também ao Felipe, todos de cabeça inchada, né? Mas vamos que vamos, né? Fazer o quê, né? E eu destaco aqui, Álvaro, a questão lá do cartão vermelho que o Rafael Kraus deu para o jogador dos Estados Unidos, que teve a interferência lá do presidente, questionando lá com o presidente da FIFA, que abriu mão do cancelamento do cartão. Eu achei isso um absurdo e não concordo. Eu, se fosse as seleções, eu fazia lá um movimento de ameaçar todas elas voltar para o seu país de origem e acabar com essa Copa do Mundo. Isso é um absurdo. Já não pode misturar o futebol. É o esporte mais bonito do mundo, do planeta, cara. Estão querendo estragar o futebol. Aí eu não concordo, vou sempre estar criticando. Espero que pare por aí, que não aconteça nada. Mas não gostei disso aí. Para mim manchou a Copa.
3: Pois é, para quem não acompanhou, Balogun, jogador dos Estados Unidos, foi expulso, inclusive pelo árbitro brasileiro Klaus, e depois de uma ligação do Donald Trump para o Gianni Infantino, de acordo com o presidente da FIFA, isso não teve nada a ver, mas

0: né, cá entre nós, o Balogun teve o seu cartão vermelho anulado e jogará na partida de hoje contra a Bélgica no jogo de oitavas de final. Aqui à minha esquerda temos Iago Goltardo. Tudo bem, Iago?
1: Olha, entre mortes e feridos salvaram-se todos, né? Menos o Brasil, que está voltando para casa. Eu queria começar aqui, antes de mais nada, eu queria dar parabéns para minha filha, que no último sábado completou 10 anos. Então,
0: parabéns.
1: Isis, papai te ama muito.
2: Qual é o nome dela?
1: Isis.
2: Ô, Isis, parabéns do tio Tonhão para você, né? Como é bom criança, né? Eu adoro criança. Parabéns, né?
1: Valeu, minha primogênita aí fazendo 10 anos. E aqui, Álvaro, eu queria deixar o questionamento aos amigos. Mas eu acho que não é um questionamento, né? A gente já pode considerar que essa geração pós-Ronaldinho Gaúcho, né? Kaká, depois essa galera, geração pós-pentacampeonato, ela é uma geração perdedora.
0: Pois é, infelizmente, né? Essa geração que teve Neymar, Casemiro, outros jogadores, fracassou em mais uma Copa do Mundo e certamente não estarão no próximo ciclo da Copa até 2030, a não ser que algo de muito excepcional aconteça, mas acredito que não vá acontecer. Agora sim, aqui à minha direita, Felipe Diogo. Tudo bem, Felipe?
3: Tudo bem, Álvaro. Boa noite, Tonhão. Boa noite, Thiago. Boa noite aos nossos ouvintes da Rádio Paraty FM. Bom, pois é, destaque aí para a seleção que alcança aí seu período mais longo, né, sem conseguir ganhar um título de Copa do Mundo até terminar, começar outra Copa. Serão 28 anos, né, que o Brasil não ganha um título de Copa do Mundo, e realmente muito triste, né, o Brasil acabou perdendo aí ontem para Noruega e agora volta para casa. Aí vamos ver como é que a CBF, apesar de ter renovado o contrato, né, mas será que Carlo Ancelotti permanecerá no cargo?
0: A tendência é que ele continue, mas a gente nunca pode duvidar das decisões dos cartolas do futebol brasileiro. Eu, particularmente, acredito que ele vá continuar como treinador da seleção brasileira. Agora são 6h10, antes que a gente fale da seleção, só para passar pelos assuntos esportivos, o São Bernardo Futebol Clube joga hoje pela Série B do Campeonato Brasileiro. Às 7 da noite enfrenta o Vila Nova. São Bernardo, que neste momento está na sexta colocação do campeonato, Vila Nova é o terceiro, mas pode retomar a liderança caso vença o Tigre do ABC. Também precisamos falar de alguns jogos da Copa do Mundo, além do jogo do Brasil. Nós tivemos a classificação do Marrocos, que venceu o Canadá por 3-0. A França derrotou o Paraguai num jogo difícil por 1-0, com gol de Mbappé batendo pênalti. A Inglaterra venceu o México por 3-2 num jogaço de bola e está classificado. Hoje a Espanha venceu Portugal por 1-0 com gol de Merino aos 45 do segundo tempo e aguarda o vencedor de Estados Unidos e Bélgica. Esse jogo acontece às 9 da noite hoje. Amanhã, fechando as oitavas de final, nós temos Argentina e Egito. Argentina, que sofreu bastante para passar por Cabo Verde, mas lá no finalzinho da prorrogação conseguiu a vitória. Quem passar desse confronto enfrenta o vencedor de Suíça e Colômbia. Argentina e Egito acontecendo à 1 da tarde amanhã, também amanhã às 5 da tarde, Suíça e Colômbia. Mas é claro que o grande assunto do dia é a eliminação da seleção brasileira, que perdeu por 2-1 para a equipe da Noruega, dois gols de Haaland e uma excelente partida do goleiro Nyland, que além de ter pego um pênalti, fez algumas grandes defesas durante o jogo e garantiu a vaga dos noruegueses. Eles vão enfrentar a Inglaterra nas quartas de final. Sem dúvida nenhuma, Iago, foi um resultado decepcionante para a seleção brasileira.
1: Álvaro, a seleção brasileira ontem, como a gente estava falando aqui fora do ar, jogou mal, mas poderia ter ganhado o jogo, porque o goleiro da, para mim, o melhor homem em campo foi o goleiro da Noruega, apesar do Haaland ter feito os dois gols. E eu acho que muito do insucesso do Brasil ontem passou pela escalação do Danilo como lateral direito na seleção brasileira. Por quê? O jogador que mais desarmou ontem foi o Rayan. E o Rayan, o cara que fez o cruzamento pro gol do Haaland, o primeiro, Ele não jogou no primeiro tempo porque o Rayan acompanhou ele

0: tempo todo. E a função de acompanhar o lateral é do lateral, o Danilo. O Danilo hoje tem o arranque de uma balsa. Ele não consegue sair do lugar. E ele condicionou o jogo ontem à falta de velocidade dele. E também eu queria fazer uma crítica aqui ao Vinícius Júnior. Que o Vinícius Júnior foi muito moldado para ser esse protagonista da seleção brasileira. A mídia fez muito essa campanha para ele ser o sucessor do Neymar, essa coisa toda. E na hora de demonstrar, na hora do vamos ver, para mim, ele deu uma pipocada. Ah, mas o treinador mandou, não tem essa. Em 94, o Romário nunca tinha batido pênalti na vida. Ele falou, daí que eu bato. Entendeu? Então, também, a gente pode criticar o Ancelotti? Pode. Mas a crítica também tem que ser para jogadores dentro de campo. É o que eu falei aqui no meu destaque inicial. Essa geração do Brasil, ela é perdedora. É uma geração fracassada. Uma geração que ganhou uma Copa América em 10 anos, perdendo uma Copa América em casa para a Argentina, fazendo a Argentina renascer das cinzas, é uma geração perdedora sim. E aí ficou o Casemiro, ai, porque é o grupo, é o grupo. Olha o que esse grupo fez. A pior eliminação desde 90.
1: E nunca foi tão humilhada assim a seleção brasileira como essa dessa geração, né, Iago? Pelo amor de Deus, a goleada que levou da Argentina.
0: Não, 7 a 1.
1: Perdeu pro Japão. É que isso, não.
0: Teve o 7-1 que.
1: Concordo plenamente com você. Eu acho que esses jogadores vão levar isso pro resto da vida, da carreira deles, que a maioria não volta para a próxima Copa. E a gente. Foi uma lástima. Eu acho que entrou errado. O técnico, para mim. O Ancelotti tem que continuar. Eu acho, gosto do trabalho dele, ele é tranquilo, ele é bom de vestiário. Só que ele errou na escalação, no esquema de jogo passado. Não tem que você dar a bola para o adversário e ficar esperando o adversário tocar a bola. O Brasil é um time de arranque, é um time que vai para frente, é um time que joga com bola correndo. E você recuar o time e segurar e dar a bola para o adversário jogar, isso não é do futebol brasileiro. Eu não gosto desse estilo de jogo, portanto está aí o resultado. Podia ter ganho. Aí você estava comentando aqui em off sobre os gols que perdeu. Quem joga um mata-mata não pode perder os gols que perdeu.
0: O Haaland teve três chances, ele teve três chances e fez dois gols. Ele teve três chances e ele fez dois gols.
2: Artilheiro, né?
1: Agora, eu arco o Casemiro, para mim, é que tinha que ser sido substituído, ele não devia nem estar jogando como titular, assim como o Danilo também. E me parece que eram os dois homens de confiança do Ancelotti.
0: Assim, o Danilo tem uma questão aí assim que dá pra gente entender a cabeça do treinador, né?
3: Porque não tem lateral.
0: Não, o lateral era o Wesley. O lateral era o Wesley e o Danilo, o Ancelotti disse que ele ia por questão de vestiário, liderança, etc. A ideia do Ancelotti era não colocar o Danilo em campo.
4: Tem uma coisa, a gente precisa lembrar que quem estreou na seleção nesta Copa foi o Ibanez, que foi muito mal, por isso o Danilo assumiu a posição.
0: É porque o Ibanez é zagueiro também, né? Vamos concordar. O Ibanez não é que ele foi mal, ele estava fora de posição. A gente tem que também ser justo com o rapaz aqui. Ele não dá para queimar o jogador, até porque o Ibanez é jovem pra caramba.
1: Quer saber de uma coisa? O Militão fez uma falta nessa seleção que você nem imagina.
0: Era tranquilamente titular nessa. Mas
1: ele, o Estevão, se tivesse esses dois jogadores, eu acho que a coisa teria sido
0: mas,
1: diferente.
0: Mas, por exemplo, a ideia do Ancelotti era ter na lateral o Wesley. O Wesley machucou no último amistoso. Eu não lembro agora com quem que foi o amistoso, mas o Wesley se machucou no último amistoso.
4: Contra o Egito.
0: Exatamente. E aí isso condicionou ao Ancelotti colocar o Ibanez com um zagueiro no lateral. E eu não acho que o Ibanez tenha ido mal contra o Marrocos. Eu acho que ele tomou um cartão amarelo, tal, deu uma pancada ali, mas o tempo de bola de um lateral e de um zagueiro pra mim é diferente, cara. Então assim, não dá pra gente crucificar o cara porque jogou fora de posição, entendeu? Agora o Danilo parecia um cachorro castrado, o cara não cruzava nada, não acertava a bola.
1: Eu tenho uma coisa, Iago, Álvaro e o Felipe. Eu gosto de um técnico que improvisa jogador. Pô, você tem que ter essa artimanha, cara. Se você não tem um jogador de posição, da posição, você tem que arrumar alguém que cubra, que entra ali e faça a mesma coisa que tivesse o jogador da posição. E a gente não vê hoje no futebol, em todo mundo, alguns técnicos ainda fazem isso aí. Mas a maioria Não, tem que ser o jogador da posição de origem. Isso precisa acabar, cara. Você tem lá 11 jogadores dentro de campo, você convoca 23 jogadores, e eu acho que tem que ter ali no meio daquele plantel que você convocou, jogador que possa, um coringa. Na Copa de 70, por exemplo, vários jogadores jogaram improvisado, como o Piazza de quarto zagueiro, ele era volante, o Rivelino jogando lá de ponta, que ele era um meia. Então, várias alterações foram feitas naquela época. E hoje, não se faz mais isso. Se o cara é um meia, tem que ser meia. Se é um segundo volante, tem que ser um segundo volante. Se é um volante fixo, tem que ser um volante fixo. Eu acho que tem que ter. Eu gosto, por exemplo, de volante, que eu estou falando aqui. O Vitinha, esse menino Marco Antônio do São Paulo, eles não param dentro de campo. São volantes que vai para a direita, vai para a esquerda, vai para o meio, às vezes aparece no ataque. Eu acho que o jogador...
0: Mas tinha esse jogador, Tonhão. O Fabinho, ele construiu a carreira dele na Inglaterra como lateral. Ele jogava lateral e volância. Porque assim, isso era uma coisa que o Guardiola fazia muito. O Guardiola, se ele tinha um lateral muito técnico, quando ele ficava com uma idade um pouco avançada, ele trazia esse cara da lateral para o meio. O próprio Marcelo no Real Madrid, no final da passagem dele pelo Real Madrid e até mesmo no Fluminense, ele foi pro meio campo. Isso aí já existe. É que eu acho que a questão de confiança do Ancelotti que pegou isso aí.
3: Eu senti que o Ancelotti demorou para se encontrar, para achar o time ideal. Por mais que ele quisesse, eu acho que ele demorou um pouco isso e isso também prejudicou.
0: Mas não é, Filipão, vamos colocar aqui uma coisa que eu falei aqui faz tempo. O Ancelotti, ele não teve um ano de trabalho, cara. O Ancelotti, ele só conseguiu repetir a escalação no trabalho dele todo uma vez. Que foi, ele repetiu a escalação contra a Escócia e aí depois ele repetiu contra o...
4: A única vez que ele repetiu foi a escalação que ele fez na Escócia, ele repetiu contra o Japão.
0: E aí
4: foi
0: já
4: a única
0: não
4: vez.
0: Conseguiu fazer de novo porque o Paquetá se machucou.
4: Exato.
0: Então assim, ele não teve um trabalho. Agora sim, eu acho que assim, a gente tem que criticar pontualmente uma escolha dele ou outra, mas por exemplo, ele entrou na Copa do Mundo num 4-2-4. No primeiro jogo ele já viu que não ia dar e ele tirou, ele parou com isso. Eu acho que assim, ele sofreu muito com as lesões de titulares, então você perdeu o Rodrigo, você perdeu o Estevão, você perdeu o Militão, o próprio Neymar foi pra Copa baleado. Entendeu? Aí fica o questionamento. Será que deveria ter ido?
1: Mas ali no esquema de jogo dele, para mim, com os jogadores que ele tinha em mãos, Iago, ele teria que jogar no 4-3-3. Porque se você tem três homens de meio de campo que cria e que joga, que faz com que a bola chegue no ataque, cara, aí você enche de fazer gol. O problema lá do Brasil é que o meio-campo não criava.
0: Não, mas é que eu acho que...
1: Não hoje... criava. O Paquetá, por exemplo, estava também...
0: Não, o Paquetá, ele parecia um trapalhões no jogo contra o Japão. Tava um negócio ridículo. Mas assim, ontem eu não entendi por que ele não colocou o meio-campo na vaga do Paquetá e colocou o Martinelli. Foi uma coisa que eu confesso que eu fiquei sem entender quando eu vi o Martinelli em campo. Porque todos os portais, as mídias que cobriam a seleção, davam como certa a escalação do Danilo Santos. E aí também entrou mal no segundo tempo, ele não entrou bem no segundo tempo.
4: Mas é que ele entrou também
0: uma
4: com
0: fogueira, né,
4: todo
0: cara?
4: Ferrado.
0: Só que
4: cara,
0: assim, a crítica maior pra mim, assim, a pior momento do jogo ontem foi o segundo gol da Noruega. Porque assim, o Haaland teve tempo de parar, olhar, mirar, ajeitar o calção, mexer no cabelo e aí sim bater pro gol. A marcação do Gabriel Magalhães foi via Bluetooth, cara. O Marquinhos, na zaga, ele não conseguiu pegar uma do Haaland. Ele apoiou do Haaland o jogo inteiro. Fisicamente, o Haaland tá, assim, 10 vezes acima desses caras. Eu não sei. Cara, coloca um zagueiro pra, né...
1: Coloca na frente e um atrás, cara.
0: Então, mas ali, da onde que saiu aquele gol, aquele primeiro gol, o gol de cabeça? Foi falha que começou com o Danilo, que não acompanhou o lateral até o final. E aí, assim, você pegou o cara cruzando aquela bola, a culpa maior do lateral que deixou aquele cruzamento acontecer. Entendeu? Por quê? Porque quem estava acompanhando aquele lateral da Noruega era o Rayan. O Rayan saiu, o Brasil sentiu muito, porque o Rayan foi o jogador que mais desarmou. E aí o moleque não tinha perna para chegar no ataque. Por quê? Porque tinha que cobrir a deficiência física do Danilo, que não estava conseguindo acompanhar.
1: Eu acho que se ele tivesse feito o seguinte, ó, Paquetá saiu, recua o Matheus Cunha e entra com o Endrick como centroavante. Matheus Cunha joga muito, eu acho que para mim foi um dos jogadores mais regulares da Copa. Ele sabe chutar, ele sabe cabecear, ele sabe driblar, ele sabe armar, tem um bom passo. Jogou pouco, ficou preso mais lá na frente, às vezes voltava para ajudar o meio campo. Para

0: isso. Ele ia recuar o Matheus Cunha pro lugar do Paquetá, ia colocar um outro atacante lá, o Endrick ou sei lá, o outro jogador.
1: Eu teria recompor, eu só teria recomposto o meio campo. Você perdeu o meio campo, coloca outro meio campo. Eu acho que o Danilo ia dar mais mobilidade pro time do que o Paquetá.
2: É, o Felipe Diogo, o Ancelotti até tentou colocar o Endrick no centro do ataque em algum momento, mas isso durou apenas 10 minutos. Depois entraram Neymar e Danilo, e aí o esquema mudou totalmente. O Endrick foi lá para a direita, o Neymar ficou no comando do ataque e o Vini Júnior no lado esquerdo. Aí a marcação do Brasil afrouxou e foi a partir daí que a Noruega dominou ainda mais a partida, né, Felipe?
3: É, Noruega conseguiu acertar muito espaço, a marcação do Brasil já não era aquilo que foi. Eu acho que o Ancelotti tentou lançar muito o time para o ataque e esqueceu do sistema defensivo. E aí, a partir daí, realmente, a Noruega tomou conta do jogo.
2: O Ancelotti deu algumas explicações sobre as alterações que ele fez. Eu separei aqui algumas respostas da entrevista coletiva dele. Pois não, Tonhão?
0: Deixa eu dar um abraço aqui que está nos ouvindo lá. E falou, você nunca fala meu nome lá. O Alex do Silvina, cara legal pra caramba. A gente, quando tem algum problema aí de saúde, na área da saúde, esse menino é um gigante, tem ajudado bastante. Um abraço pra você, viu, Alex? Ah, tá sempre nos ouvindo, todos os dias aqui. Diz que gosta demais do nosso bate-papo aqui.
2: Alex, escuta só o que o Ancelotti falou. Vamos ouvir o Mister.
4: O jogo, por uma parte, ha sido um bom jogo. Tivemos muita oportunidade na primeira parte, na segunda também, quando o partido estava 0-0, tivemos oportunidade. Depois, os cambios eram para meter mais frescura e para dar mais profundidade para tentar ganhar o jogo. É óbvio que estamos todos profundamente tristes, porque eu acho que o equipo até agora fez não um Mundial espetacular, mas um bom Mundial, e eu acho que também no jogo de hoje se podia merecer ganhar o jogo. E quando passa um momento assim, tu tem que pensar que uma derrota é o começo de uma nova aventura, de uma nova temporada. Temos que seguir trabalhando, melhorando, encontrar novas ideias. Eu creo que não é a fim, é um princípio do novo ciclo, esta derrota. Eu acho que o Brasil, com esta plantilla, podia competir até o final desta Copa do Mundo. Também o jogo de hoje me pareceu um jogo que a equipe tinha controlado, tivemos oportunidades. Era muito mais complicado fazer pressão alta, porque o jogo a Noruega metia muitos jogadores atrás, baixava muito o guarda, então fazer uma pressão muito alta era um risco para a velocidade de Haaland em uno contra uno.
2: O Felipe Diogo, uma crítica que foi bem forte ao Ancelotti foi ele não ter dado entrevista logo após o final da partida e, de acordo com bastante gente, ele foi pro vestiário enquanto os jogadores ficaram ali no gramado chorando, né? Após a eliminação, algo que aconteceu também com o Tite na última Copa, o Tite que também foi muito criticado por isso.
3: É, ele acabou saindo, tal, dando um tempo, né, para poder voltar para dar entrevista, né? Então os jogadores ficaram ali, sentiram mais, mas acho que também isso é um pouco da característica do Ancelotti, né? Mais frio, né? Acho que é um pouco também talvez a criação dele.
2: Agora são 6h27, a gente vai fazer uma pausa rapidinha, Tonhão. Na volta a gente vai repercutir o que disse o Ancelotti, vamos falar, claro, mais desse jogo.
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7: Agora são 6:30. 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Só para trazer uma informação aqui, o São Bernardo Futebol Clube, que joga às 19 horas, 7 da noite contra o Vila Nova, já está escalado. Vai com Alex Alves, Hugo Sanches, Gemerson, Elder e Pará, Foguinho e Johan, Romisson e Echaporã, Felipe Garcia e Lucas Rian. Esse é o time de Ricardo Catalá, que daqui a pouquinho enfrenta o Vila Nova e precisa da vitória para tentar se reaproximar da parte de cima da tabela da Série B do Campeonato Brasileiro. Como a gente disse no início do programa, neste momento o São Bernardo Futebol Clube é o sexto colocado da Série B. O Vila Nova é o terceiro e, se vencer, reassume a liderança do campeonato. Antes dos apoios culturais, a gente ouviu aqui algumas das respostas do Carlo Ancelotti na entrevista coletiva, Tonhão. O que você destaca das coisas que ele disse?
8: Não, é quando ele fala, né, que a primeira parte o time foi muito bem, perdeu o gol, tal, podia ter feito. Então, cara, ali talvez, quando voltou para a segunda parte, ele deveria não ter mudado o time. Se deu resultado, quando o Brasil saiu para o ataque, perdeu o gol. Então, eu acho que ele tinha que partir para cima dos homens, né, da Noruega. E ele continuou no mesmo esquema, segurando os caras e deixando os caras tocar a bola. No início do segundo tempo, a Noruega teve uma hora lá que ficou acho com 5 minutos tocando bola. Não, mas... né? E o time do Brasil não chegava ninguém, ó, Iago, para dar combate, para tentar tirar a bola, tentar roubar a bola. Eu acho que o time tinha que marcar mais alta, a marcação mais alta no time da Noruega.
6: Mas esse foi
8: subiu o time.
6: Esse foi o problema. O Brasil foi muito passivo. Muito passivo. Aí assim, o pessoal tá cobrando muito o Neymar por aquela chegada que ele deu no Odegaard e tal, e enfim. Mas assim, pô, vamos concordar, né, cara? O time passivo daquele jeito, o cara se irrita. O cara se irrita, não tem como. É, a gente já viu jogador fazer muito pior com muito menos, entendeu? É, e aí assim, eu acho que o Brasil foi muito passivo ontem. Eu acho que essa geração aí, essa geração de Neymar, Casemiro, essa galera, Marquinhos e tal, é uma geração que não vai deixar saudade no Brasil. Não vai deixar saudade. É uma geração que foi perdedora. E assim, a gente tá, eu sempre falei muito, o pessoal tá batendo muito nisso, que é a Copa dos Protagonistas, né? Então você pegou o Messi e tá levando o time da Argentina nas costas. Se você pegar o Harry Kane na Inglaterra, tá fazendo um trabalho brilhante. O próprio Haaland na Noruega, maravilhoso o trabalho dele.
7: O Haaland empatou na artilharia da Copa.
6: O Mbappé e por aí vai. No Brasil, que todo mundo alçava ali o Vinícius Júnior como um patamar de um protagonista, a gente viu que ele não é. A gente viu que ele não é. Eu sempre falei aqui, o Vinícius Júnior é um ótimo cara quando ele é coadjuvante. Quando colocou a responsabilidade em cima dele, ele não aguentou.
8: O problema, Iago, é que ele sabe jogar a bola. Ele parte pra cima, ele dribla, vai pra linha de fundo. Mas será que ele para dentro de campo, cara? Corre atrás da bola, a bola não chega, vai buscar.
6: Não é, ele sente o jogo, o Tonhão. Ele sente o jogo. O Vini Júnior sente o jogo. Ele sente o jogo. Pode ver, sempre que ele tá na Espanha, que ele tá sentindo o jogo, ele apela pra xingar a torcida, pra xingar o juiz. Ontem ele quase deu um tapa na cara do juiz, do Bandeirinha. Ele apela.
8: Ele é muito preocupado com aquele negócio de racismo também, cara.
6: Ele espana. O Vinícius Júnior, ele espana. Ele não é, assim, qualquer motivo pra ele espana. Então, assim, o que ele usa na Espanha? Ah, eu tenho duas Champions, não sei o que lá. Então, ele sempre tem esse negócio de querer trucar os outros. E ele espana. Quando ele tá sentindo pressão, ele espana. Ele sempre foi assim. Aí ontem, você vê, ele espanou e não jogou nada. Quando o goleiro provocou o Neymar, que já é um aposentado, o Neymar plantou o goleiro na linha do gol no pênalti. É, comparar o pênalti do Guimarães não tem comparação.
9: Ah, mas aí também não adiantou. Ele fez o gol ali e tal, beleza. Ah, devolveu pro menino que tinha provocado ele, mas não adiantava mais nada. Não, agora o Vini Júnior, acho que ele tinha que fazer um... Desculpa, eu acho que ele tinha que passar por alguma coisa psicológica, igual, né, o Tonhão falou, essa questão do racismo e tal, que ele então, combate, mas
7: aí são
9: ficou
7: coisas,
9: muito na cabeça.
7: Então, aí são coisas diferentes. Uma coisa é o racismo que ele, de fato, sofre, e muito na Espanha, ele luta contra isso. Ele não utiliza isso em campo, em todos os jogos. De fato, não foi um bom jogo.
8: Mas se preocupa muito com isso, Álvaro. Acho que tinha que passar para o teste de lado.
7: Ô, Tonhão,
8: você tem a lei que protege. Deixa lá para decidir na lei.
7: A lei na Espanha não protege ele. Não protege.
6: Na Espanha, racismo é crime.
7: Mas são coisas diferentes. Na Copa do Mundo, ele não utilizou essa pauta.
8: Não, porque foi proibido.
7: Ele não utilizou.
6: Mas ele não utilizou.
8: A FIFA já não deixou.
6: Só que assim, ele não utilizou. Só que, por exemplo, ontem, na hora que teve uma discussão, aquele bololô, o juiz foi separar ele deu um tapa na mão do Bandeirinha e falou assim: não me toque. O Vinícius Júnior, eu não digo que ele usa essa questão do racismo a favor dele, Álvaro. O que eu tô dizendo é o seguinte: por conta dessa proteção, ele sofreu uma agressão lá na Espanha por conta disso, ele tem que se defender, é um crime, ok. Só que ele que se colocou num patamar, Álvaro, de muito intocável. Então o Vinícius Júnior, ele é muito resistente a críticas ao futebol dele. E aí, por exemplo, ele se sente intocável.
8: Na verdade, gente, faltou raça e garra para essa seleção, viu? Quando você não vai na bola, que você tem um adversário que está te dominando, você tem que mostrar garra, você tem que mostrar raça, você tem que honrar a camisa, você tem que pensar naquele coitadinho daquela criança que está lá torcendo em casa, torcendo no estádio, chorando, doido para ver um título da seleção brasileira, que nunca viu a seleção brasileira ganhar um título. Eles não estão muito importando muito com isso, não. Pelo menos essa geração. Dá a impressão que é um jogo a mais só, é mais um jogo e acabou. Eu não gostei nada. Eu acho que o técnico não teve culpa, que ele deve continuar. E esses jogadores vão levar para a carreira deles de futebol essa derrota. Será que ficou isso? Marcada, manchada. Não, isso pode até para alguns, né, não ter.
6: Eu acho que não, mas será que essa é a geração mais decepcionante da história, cara. Porque, por exemplo, a geração de 90 foi muito criticada, mas em 94 boa parte daquela galera conseguiu dar a volta por cima. 98 teve muita crítica, em 2002 o pessoal, né, conseguiu dar a volta por cima. Aí, se você pegar, vai, mais pra trás, a geração de 70 era muito criticada, Zagallo saiu daqui embaixo de porrada e conseguiu ser campeão do mundo. Essa geração, ela... Eu não vou colocar 2014, 7-1 nessa geração, porque não tinha essa geração. Essa geração é de 18 para frente, né? Então essa geração de Casimiro, Marquinhos, etc., jogou 18, 22 e 26. Jogaram 3 Copas do Mundo. E aí, eu queria só falar sobre um jornalista específico aqui. O Mauro César Pereira, antes de começar a Copa do Mundo, ele achou um absurdo o Filipão estar dando conselhos para a seleção brasileira, porque ele falou que o Filipão tinha nada para ensinar para o Brasil. O Filipão, ele é o último campeão do mundo e foi o cara que chegou mais longe. Ele tomou 7-1, mas ele chegou na semifinal. Ninguém chegou.
8: E em 2014 ele ganhou a Copa das Nações, né? Não ganhou?
6: 2013 ele ganhou a Copa das Confederações.
8: Copa da Federação,
6: aí ele ganhou, a Copa das Nações. Mas ganhou bem. Entendeu? Ele ganhou bem da Espanha na final e aí é que tá. Como que você não
8: vai ouvir o Filipão? Será que estava muito confiante?
6: Mas como é que você não vai ouvir o Filipão?
8: Exato.
6: O Filipão é campeão do mundo, cara.
8: É
6: igual ele falou assim, eu achava errado,
8: a gente ouviu um barreiro. E ele é tranquilo, é consciente, é inteligente, eu acho que tem que ouvir isso.
6: O Filipão, gente, é o maior técnico da história do Brasil. Ninguém ganhou o que ele ganhou, desculpa. Ele pode não ser o melhor tecnicamente, montar os melhores, tem Tele Santana, você tem o próprio Luxemburgo e tal. Mas ninguém ganhou o que o Filipão ganhou, por clube, por seleção, ele ganhou muito, cara.
7: Então, mas voltando ao jogo... No jogo, eu concordo que o Vinícius Júnior não fez um bom jogo, mas, por exemplo, ele deu o passe para o Ender que perdeu aquele gol na frente do goleiro, Felipe. Ele teve algumas finalizações na partida e o goleiro da Noruega fez boas defesas. E ele vinha sendo, sim, um dos melhores, se não o melhor jogador do Brasil na Copa do Mundo. Não deu certo contra a Noruega, mas assim... eu acho que, por exemplo, o Vinícius Júnior pode ser um desses caras que vai estar à frente na próxima Copa. Ele ainda é um jogador que vai ter idade para jogar a próxima.
9: É um cara convocável ainda, né? Não dá para descartar de tudo e apagar de tudo o que ele fez na seleção. E realmente o menino que estava no gol da Noruega ontem fez ali a partida dos sonhos dele, né? Agora, meu receio, Álvaro e amigos da Paraty, é que nem o Ender, que ontem perdeu aquele gol na cara do gol, é que tudo bem que ele é novo ainda, mas que uma Copa dessa, pela apresentação dele ontem na seleção, estraga toda a carreira do menino na seleção.
7: Eu não acho que isso vai acontecer, até porque o Ender, que é um jogador de bastante personalidade, ele já passou por bastante coisa, né? Então, eu acho que ele
8: é preparado.
7: Ele me parece muito centrado.
6: Eu acho que talvez o Guimarães possa sentir por causa do pênalti. Agora, o Ender, que eu acho que não, porque assim, pô, perder gol, toda vez que a gente perde.
7: Assim como perder pênalti, né?
6: Então, mas é que o pênalti fica muito marcado, né, cara? E assim, olha que dado legal, né? Legal assim, por outro lado, né? Olha que coisa louca. O Brasil não perdia um pênalti em Copa do Mundo, assim, decisivo, desde 86, aquele pênalti do Zico, que marcou o Zico como... Hoje tem gente que fala que o Zico é um dos maiores pipoqueiros da história do Brasil, da história, da seleção brasileira, né? Então, e o Zico ficou muito marcado por aquele pênalti que perdeu contra a França nas quartas de final.
7: Lembrando que naquele momento o Zico, aquele pênalti, foi ele que sofreu, ele tinha acabado de entrar, tava lesionado, sofreu o pênalti, assumiu a responsa, foi lá, bateu e errou.
6: Mas é isso que eu cobro o Vinícius Júnior.
7: E depois, na decisão por pênaltis, ele fez o dele. Quem perdeu na decisão por pênaltis foi o Sócrates.
8: Eu, pessoal aqui da bancada, eu acho que o Vini vinha fazendo uma boa Copa. Ele estava fazendo a diferença na seleção brasileira. É por isso que a gente esperava muito mais dele nesse jogo, né? Mas não aconteceu. E agora, estava falando aqui, o Luiz Henrique, aí o Álvaro falou que já tinha queimado as substituições, que ele não podia entrar mais com outro jogador. Mas ele devia ter tentado também, podia tentar um time mais ofensivo, né? Ao invés de colocar o Anderson, né?
7: Anderson.
8: Ederson. Tinha que ser usar a ousadia, vamos pra cima dos homens, perdido de um, perdido de sei lá, de três, de quatro. Joga o Luiz Henrique lá, vamos pra frente, vamos tentar alguma coisa, buscar o resultado, cara. É mata-mata. Eu acho que.

0: novo, gente. Eu sempre falo aqui isso aí. Como que começou a Copa, Álvaro? Como que começou a Copa pro Brasil? Começou a Copa, o assunto era Neymar em campo ou Neymar fora de campo. E aí o Vini Júnior foi colocado em segundo plano, coadjuvante da coisa. Quando a esperança passou a ser ele, quando ele começou a ter o protagonismo em cima dele, ele espanou. É, a visão que eu tenho é essa. Tá? A visão que eu tenho é essa. Que ele, quando ele viu que ele estava com numa visão de protagonista, que ele estava numa condição de que ele que tinha que resolver, ele espanou. Ele espanou.
1: Agora o caso do Neymar, já que o Ancelotti citou que ele tinha condição de jogar mais tempo. Se ele tinha condição de jogar mais tempo, não seria o caso do Ancelotti ter colocado ele antes?
2: Com todo respeito, na hora que o Neymar entrou, acabou o jogo pro Brasil. É. O jogo tava 0-0. Na hora que ele entrou, o meio de campo se abriu totalmente. Foi ali que a Noruega passou a dominar o jogo. Até porque, além de ter colocado o Neymar, ele jogou o Endrick lá pro lado direito e deixou o Vini no lado esquerdo. Ninguém mais marcava na saída de bola da Noruega. Foi ali que eles passaram a dominar o jogo.
0: Aí não é questão Neymar, acho que ele mexeu mal. Assim, ele, as substituições.
2: Ele mexeu mal, assim, totalmente.
0: Não foi tipo ele colocar o Neymar, foi o combo de substituições que ele usou, entendeu? E assim, aí eu não vou falar com os amigos que são um pouco mais velhos do que eu não vi jogar a seleção do Tele de 82 e 86. Mas seria a seleção de 82 e 86 o maior... Essa aí conseguiu ser mais decepcionante do que aquela?
2: Muito, muito.
0: Não, já tá. Não, porque eu digo assim, aquela era jogar uma bola, mas aí chegou e perdeu pra Itália e pra França. Mas essa aí que teve três Copas do Mundo, o nível de decepção do Brasil é o mesmo ou aquela seleção jogando? Qual é o comparativo?
3: Iago, aquela seleção do Tele era a seleção, cara. Ali... Os caras passeavam dentro de campo. Aquele foi o maior acidente do futebol que eu já vi até hoje, aquela derrota, isso. O Toninho Cerezo, quando sai com aquela bola que perde lá, o Paulo Rossi, naquele dia estava, sei lá, endiabrado. Para mim foi o maior acidente do futebol que eu já vi até hoje, que aquela seleção do Tele jogava demais, passeava em campo. É uma seleção rápida, com toque de bola rápido, que envolvia adversário. Não tinha... aquela Copa lá, nós perdemos por um... Sei lá. Pra mim foi o maior acidente que eu vi até hoje.
2: Eu acho que são coisas diferentes. Naquela geração do Zico, Sócrates, Cerezo, Careca, enfim...
4: Falcão.
2: Aquelas derrotas foram mais trágicas do que agora. Foram, assim... Decepções nesse sentido mais trágico. Agora, são decepções no sentido de que o futebol brasileiro não é mais o mesmo, né? Essa fala que o pessoal coloca.
0: Por isso que eu perguntei, será que esse nível de decepção... Será que essa geração decepcionou mais o Brasil do que aquela?
2: Eu acho que sim, porque o torcedor não se sente muito representado pelo futebol que o Brasil joga agora. E se sentia naquele momento. Por isso a decepção.

0: Paulo, assim, nós estamos finalizando aqui o programa, chegamos aí para o final, aproximando. Eu queria só destacar aqui a questão do cancelamento do cartão vermelho da jogadora dos Estados Unidos e também o que fizeram com a seleção do Irã, né? Pô, foi uma, eu acho, por ser o futebol o maior esporte do mundo, o que sofreu o descaso da seleção do Irã, num país em que sediou a Copa, cara, os jogadores, aquele, começou por aquele árbitro lá que não deixaria ele nos Estados Unidos mandar ele embora de volta.
1: É, tem um árbitro.
0: Depois eles não puderam hospedar
1: só,
0: no.
1: Só rapidinho, Tonho, o árbitro da Somália, Omar Artan, foi proibido de entrar nos Estados Unidos e voltou para casa depois, inclusive até recebeu uma grana lá da FIFA depois.
0: É. E depois.
2: O contexto do cartão vermelho aí, Tonhão? Não é a primeira vez que isso acontece. E assim, eu sei que a gente tem um. O Trump não é o cara mais simpático do mundo.
0: Eu sei,
2: mas, por exemplo,
0: mas não pode ser pelo político, não. Você tem uma análise de uma comissão de futebol, cara.
2: Em 62. Eu não sei se foi o Pelé ou se foi o Garrincha que foi expulso na semifinal e jogou a final. E aí foi maracutaia do seu João Avelange. Então, assim, essas mutretas na FIFA não é uma novidade. Então, assim, não vamos colocar como se fosse um caso isolado, porque
0: Iago, eu discordo de você, porque se fosse decidido por uma comissão da FIFA entre as outras federações, que é do ramo do futebol, que está no meio do futebol, concordo com você. Vamos analisar? Vamos. Agora, um presidente influenciar num jogo de Copa do Mundo, num cartão vermelho,
2: eu concordo,
0: beneficiando o seu país, a seleção do seu país.
2: Está errado, mas não é a primeira vez que acontece.
0: E outra coisa, o Irã foi concentrar lá no México, não podia nem ficar nos Estados Unidos, ia lá fazer o jogo e voltava, cara. Isso é um absurdo. Nós queremos o esporte, queremos que o esporte ajuda a paz, a conquistar a paz no mundo, que é um esporte que chama atenção, que todo mundo gosta, que as crianças gostam, que é o maior esporte do mundo. Essas coisas políticas não podem infiltrar no nosso futebol. Para quem gosta do futebol, adora o futebol, convive com o futebol, esse esporte maravilhoso. Até que você vê falar aí, o Pelé parou uma guerra da época que ele jogava, você vê que é a força do futebol, e como o futebol é importante na vida, não só o futebol, mas todas as modalidades esportivas, mas o futebol, porque está em primeiro lugar, é importante na vida do ser humano. Então não pode ter interferência em política partidária, não pode.
2: Só uma mudança de planos aqui, só um breaking news aqui, ô Álvaro. O Caleri está de saída de São Paulo para jogar no Orlando City ou no Monterrey do México.
1: É, a gente aos pouquinhos, né, vai começar a trazer essas informações do futebol brasileiro, até porque a seleção brasileira tá fora da Copa, o nosso foco, claro, vai continuar na Copa do Mundo, mas não é mais o mesmo, né, e essas movimentações do futebol brasileiro estão acontecendo, não só do futebol brasileiro, né, muitos times, inclusive da MLS, estão contratando vários jogadores, né.
2: Ó, eu não sei se é verdade isso aí, tá, mas assim, tem um amigo meu, um dia eu queria marcar a entrevista com esse cara, porque ele é muito gente boa. Para quem não sabe, eu já trabalhei no clube de futebol, trabalhei no Barcelona Academy aqui no Brasil. E eu fiz uma amizade com o Marcello Giulio, que é um italiano que hoje ele está conduzindo um time lá no Texas, que é o King Stars. E ele falou que a Major League Soccer tem a tendência, eles têm a pretensão de se tornar a terceira maior liga do mundo em até 10 anos.
1: É, eles vão precisar mudar muita coisa nas regras, né? É. Lá no esporte dos Estados Unidos tem uma questão de que não pode ter uma diferença muito grande financeira de um clube para o outro. E isso, querendo ou não, dificulta que vários esquadrões sejam montados.
2: Mas, por exemplo, o salário do Messi, a liga paga, né? A liga paga uma parte do salário do Messi.
0: É. Então, da opinião de vocês, o futebol nos Estados Unidos
2: não vai
0: tem
2: chegar.
0: Condições de ser o primeiro esporte
2: não,
0: país?
1: Dificilmente.
2: Não, não, muito. Não, nem, eu acho que nem chega, Felipe. Sabe por quê? Porque lá, por exemplo, o negócio do futebol poder acabar empatado vai totalmente contra a cultura do futebol, do esporte americano. Porque se você pegar MLS, NBA, NFL, todo jogo pode ter uma prorrogação, porque todo jogo tem que acabar com o vencedor.
0: Tem que ter um vencedor.
2: Tem que ter um vencedor. Então, esse lance lá o esporte, ele pega muito o futebol pro imigrante, né? Então, boa parte dos estádios são imigrantes latinos, tem muito lá, o pessoal vai ver o time, mas eu não acho que o futebol vai conseguir. É que assim, o americano, ele tem uma cultura

0: de esporte muito forte. Por exemplo, isso é um dado, um estudo que tem. Se você pegar a maior liga de clubes do mundo, que é a UEFA Champions League, que, né, que é a UEFA fatura menos que o menor esporte do americano, que é o hóquei. Então, a nível de dinheiro, o futebol ainda está muito atrás de qualquer esporte americano. De qualquer esporte americano.
1: O esporte americano só girar em torno ali dentro do país, tem mais fatura do que um.
0: É muito, muita grana, cara. Muita grana. Se você pegar uma... Hoje, os mercados eles estão se expandindo, cara. Portanto que vai ter um jogo da NFL aqui no futebol americano, aqui no Maracanã. Teve 2 anos seguidos aqui no Itaquerão, no Neoquímica Arena, agora vai ser no Maracanã. Inclusive, eu quero ir muito nesse jogo, se alguém tiver vendendo ingresso. Porque eu quero muito ir pra lá. Mas é que é muita grana, cara. É muita grana. Muita grana mesmo. É um negócio absurdo. Você pegar o que ganhou de dinheiro, o Michael Jordan, LeBron James, essa galera aí, o que tá ganhando o Messi hoje na Major League Soccer, por aí vai.
2: Agora, só para a gente finalizar sobre a Copa do Mundo, Felipe Diogo, hoje nós tivemos esse grande jogo entre Espanha e Portugal, a Espanha venceu por 1-0 e Cristiano Ronaldo dá adeus à Copa do Mundo, era um dos nomes importantes dessa Copa, provavelmente vai encerrar a sua carreira sem esse título. Não é assim como se fosse manchar a carreira do Cristiano Ronaldo, muito pelo contrário, ele é o jogador mais importante da história de Portugal, mas... fica essa marca, né? O jogador que marcou em 6 mundiais vai deixar a sua carreira sem o título.
3: Marcou muito, um jogador importantíssimo para Portugal, que infelizmente mais uma Copa não consegue aí o título, mas valeu por tudo que o Cristiano fez para Portugal e principalmente para o mundo.
2: E a gente vai encaminhando aqui o encerramento do programa. Só queria ouvir uma última opinião de vocês rapidamente. O que vocês acham que vai ser do próximo ciclo? Certamente não teremos ninguém dessa geração participando. Quem vai liderar a coisa daqui pra frente vai ser Vini, vai ser Estevão. O que vocês esperam?
0: Eu acho que tecnicamente a seleção vai ser moldada em volta do Estevão. Eu acho que tecnicamente ele vai ser o líder. Eu acho que, assim, Alisson, Marquinhos, Neymar, Casemiro, Danilo, Alexandre, essa galera aí com mais de 30 e poucos anos, eu acho que já não jogarão mais a próxima Copa. Alguma coisa ele pode aproveitar dessa aí, mas eu acho que ele vai focar muito no ciclo. O Brasil vem ganhando bastante coisa no sub-17, sub-20, eu acho que ele vai promover esses jogadores aí a referência técnica vai ser o Estevão, eu acho que o Endrick, e uma liderança assim maior, eu acho que ele vai suar um pouquinho mais, porque hoje eu não vejo um jogador com esse perfil na seleção brasileira. O cara que eu mais vejo assim, mais xerifão, pra usar uma brasileira de capitão e meio que bater no peito ali, é o Beraldo, que eu acho que é o cara que tem uma personalidade muito forte.
1: Eu dessa geração, eu não tenho ainda visão de um líder nato que pode ajudar essa seleção, não. Para mim, o Estevão acha muito pacato. O Endrick talvez é um jogador mais explosivo, talvez, mas ainda deixa muito a desejar com relação à liderança. O Beraldo, ele falou, acho que o Beraldo, entre esses 3 jogadores, pode ser que seja uma liderança maior, mas ainda está para surgir aquele que vai liderar ainda uma seleção brasileira, na minha opinião.
2: E aí, Felipe?
3: Tecnicamente, eu acho que o Estevão, agora um cara como capita mesmo do time, dessa nova turma aí, ainda precisa esperar um pouquinho.
1: Porque não basta só jogar bola. O cara tem que exercer uma certa liderança em cima dos demais.
0: O Neymar sempre teve uma liderança técnica. Essa Copa que ele ficou mais negócio do vestiário, aquela coisa assim. Mas ele sempre foi uma liderança técnica. E quem quer o... Por exemplo, eu não vejo o Casemiro com esse perfil de liderança e o Marquinhos. Eu acho que esses caras são o leão de entrevista, sabe? O cara que fala muito na entrevista, mas na hora que o pau canta, o cara dá uma sumida. Por exemplo, a gente não tem um jogador, Álvaro, no perfil do Depol, da Argentina. O Depol é embaçado demais.
1: Talvez se tivesse levado o Thiago Silva.
0: Thiago Silva, mas ele não levou, né? Aí se, por exemplo, eu preferia ter levado 1000 vezes o Thiago Silva do que ter levado o Léo Pereira pra Copa, cara. Isso que me pega.
2: A gente ainda vai discutir muito sobre essa eliminação da seleção brasileira, mas claro, no programa da quarta-feira a gente vai dar atenção às outras partidas da Copa do Mundo. Já vamos estar na quarta com as quartas de final acontecendo e

0: E vamos falar muito desses confrontos que tem tudo para ser grandes jogos. Como é que é, Tonhão?
1: Show Colômbia daqui para frente.
2: Antes da gente fechar aqui, vamos fazer um palpite aqui. Quem vocês acham que será o campeão do mundo?
3: França.
0: E aí, Tonhão?
1: Tenho as dúvidas, ainda não estou definido, mas eu torcer para Colômbia.
2: E aí, eu tô entre França, Argentina e Inglaterra.
0: Para mim, a final tem tudo para ser novamente França e Argentina.
1: Argentina para mim não passa.
0: E eu diria que a França é muito favorita para ganhar essa Copa do Mundo, mas a gente vai saber ao longo do tempo. Aí algumas zebras estão acontecendo, né? Então a gente vai aos pouquinhos entender melhor qual vai ser da França, qual vai ser da Argentina. Os dois sofreram um pouquinho nesses últimos jogos, então pode ser que o peso do susto ajude ou atrapalhe.
2: Só uma menção honrosa aqui, eu queria fazer uma menção honrosa à seleção de Cabo Verde, principalmente ao goleiro Vozinha e ao cara que fez o segundo gol, que pra mim foi o gol membro da Copa até agora.
0: Golaço. Então, valeu, Iago.
1: Valeu, boa noite, até.
0: E valeu, Felipe.
3: Valeu, boa noite, até mais.
0: E só fica aqui um último, né? A última imagem do Neymar na Copa do Mundo foi meio que lamentável, assim. O Neymar foi indiscutivelmente o melhor jogador dessa geração, mas a última imagem dele foi um pouco melancólica, assim, um pouco triste de ver. Ele de fato bateu o pênalti muito bem, mas entrou numa pilha errada ali, pensando demais na imagem dele, e devia ter pegado a bola e corrido pro meio de campo. Não ia resolver, mas a imagem dele ia ficar um pouco melhor. E infelizmente a última imagem que a gente viu do Neymar com bola rolando foi um pouco constrangedor, e depois ele chorando lá no gramado. Ele já disse que não vai mais participar da seleção brasileira. Vamos ver se isso de fato vai acontecer. Agora quem fica de cabelo em pé é o santista. Muito obrigado a todo mundo que acompanhou essa edição do programa A Hora do Esporte. Na quarta-feira estaremos aqui novamente para falar bastante já dos confrontos das quartas de final que estarão definidos, e claro, ainda dessa repercussão da saída do Brasil da Copa do Mundo. Tchau.
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8: Olá, boa noite.
6: Boa noite para você que nos acompanha em todo o país.
8: Segunda-feira, 6 de julho de 2026.
6: Vamos ao destaque do dia na Voz do Brasil.
8: Estudantes podem se inscrever a partir de amanhã no ProUni, o programa Universidade para Todos.
6: A iniciativa seleciona quem busca uma vaga em uma instituição privada de ensino superior. Gabriela Noronha.
9: Para participar, o estudante deve ter cursado ensino médio em escola pública ou como bolsista integral em escola privada.
8: Imunização contra o HPV. Jovens de 15 a 19 anos podem se vacinar até dezembro.
6: Deve ser vacinado quem não recebeu o imunizante na idade recomendada ou não possui registro de vacinação. Nazi Brum.
10: A vacina também está disponível para grupos específicos, como pessoas vivendo com HIV, transplantados, pacientes oncológicos e usuários de PrEP, a profilaxia pré-exposição ao HIV.
8: Canal oferece escuta a jovens de forma humanizada.
6: Pode falar. Adolescentes podem receber de forma gratuita atendimento em saúde mental por meio de plataforma digital. Edinaldo Júnior.
11: A Rede Pode Falar é um canal gratuito e anônimo que pode ser acessado pelo celular de maneira fácil, rápida e simples.
8: Hoje na apresentação da Voz do Brasil, eu, Mariana Jungmann e Luciano Seixas.
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8: Estudantes que desejem concorrer a bolsas de estudo em instituições de ensino privadas por meio do ProUni, o Programa Universidade para Todos, as inscrições começam amanhã e seguem até o final da semana.
6: As bolsas cobrem o equivalente à metade ou ao valor total da mensalidade do curso.
9: O programa Universidade para Todos oferece bolsas integrais e parciais em instituições privadas de ensino superior. Duas vezes ao ano são abertas as inscrições para a seleção de bolsistas. E quem quiser concorrer a uma vaga nesse segundo semestre deve ficar de olho nos prazos. As inscrições começam nesta terça-feira e vão até sexta-feira, dia 10 de julho. Para participar, o candidato precisa ter concluído o ensino médio, participado das edições de 2024 ou de 2025 do Enem, obtido no mínimo 450 pontos na média das cinco provas do exame e nota maior do que zero na redação.

0: na escola pública ou como bolsista integral em escola privada. Para obter uma bolsa integral, a renda familiar bruta mensal por pessoa deve ser de até um salário mínimo e meio. Já para as bolsas parciais, a renda familiar bruta mensal por integrante da família não pode ultrapassar 3 salários mínimos. Lembrando que professores da rede pública têm regras específicas de isenção de renda para licenciaturas. O resultado da primeira chamada será divulgado na próxima semana, em 15 de julho, enquanto a segunda chamada está prevista para 5 de agosto. As inscrições são gratuitas e devem ser feitas exclusivamente pelo site acessounico.mec.gov.br/ProUni. Gabriela Noronha para a Voz do Brasil.
1: E as inscrições para a Prova Nacional Docente 2026 foram prorrogadas até o dia 10 de julho.
2: O novo prazo também vale para solicitações de atendimento especializado e para o uso do nome social.
3: Para efetivar a inscrição, o candidato deve pagar a taxa de R$ 85,00 até o dia 14 de julho. Essa também é a data em que será divulgado o resultado das solicitações de atendimento especial. Em caso de negativa, os recursos podem ser apresentados pelos candidatos até 16 de julho. A aplicação da prova está mantida para o dia 20 de setembro e o resultado final será divulgado em 15 de dezembro. O exame é composto por duas partes, sendo uma voltada para a formação geral docente e outra para questões específicas de 21 áreas da licenciatura. A Prova Nacional Docente tem o objetivo de avaliar a formação dos profissionais que estão concluindo cursos de licenciatura em todo o país. Mas o resultado também pode ser usado como parte de processos seletivos em concursos públicos para a contratação de profissionais de educação básica. Priscila Machado, para a Voz do Brasil.
1: As inscrições para a Prova Nacional Docente devem ser feitas pela internet no endereço pnd.inep.gov.br.
2: E as inscrições para o Fundo de Financiamento Estudantil, FIES, do segundo semestre de 2026, abrem entre os dias 14 e 17 de julho.
1: Nessa etapa, o programa oferece mais de 44 mil vagas para estudantes que desejam financiar cursos presenciais em faculdades particulares.
2: Para participar, o candidato precisa ter feito o Exame Nacional do Ensino Médio a partir de 2010, alcançado média mínima de 450 pontos nas provas, sem zerar a redação, e comprovar renda familiar de até 3 salários mínimos por pessoa.
1: O resultado da seleção vai ser divulgado em 30 de julho.
2: A inscrição para o FIES é gratuita e deve ser feita exclusivamente pela internet, no portal único de acesso ao ensino superior, em acessounico.mec.gov.br.
1: Campanha de vacinação contra o papilomavírus humano foi prorrogada até o dia 31 de dezembro.
2: O público-alvo são adolescentes e jovens de 15 a 19 anos e pessoas de grupos prioritários.
1: O imunizante está disponível nas unidades básicas de saúde de todo o país.
4: O objetivo da campanha é alcançar pessoas que não foram imunizadas na faixa etária recomendada ou que não possuem registro vacinal. O esquema previsto no calendário nacional de vacinação é indicado para meninas e meninos de 9 a 14 anos. Na estratégia de resgate, adolescentes e jovens de 15 a 19 anos poderão se vacinar de graça até 31 de dezembro, como explica Éder Gatti, diretor do Departamento do Programa Nacional de Imunizações.
5: A vacina é recomendada para pessoas de 9 a 14 anos na rotina. Só que tem pessoas que já hoje estão com 15, 16, 17, 18, 19 anos que não foram vacinadas. Então nós demos a oportunidade dessas pessoas colocar a vacinação em dia.
4: A vacina também está disponível para grupos específicos, como pessoas vivendo com HIV, transplantados, pacientes oncológicos e usuários de PrEP, a profilaxia pré-exposição ao HIV. O papilomavírus humano, HPV, é uma infecção sexualmente transmissível e está associado a diferentes tipos de câncer, como os de colo do útero, boca e garganta. Após o encerramento da campanha em dezembro, a vacina continuará sendo oferecida de graça a crianças e adolescentes de 9 a 14 anos e grupos específicos. Os demais deverão ser vacinados em clínicas particulares. Reportagem Nazi Brum.
2: Atenção médicos de todo o país, estão abertas as inscrições para edital de contratação de especialistas para o SUS.
1: Ao todo, são disponibilizadas 1.138 vagas imediatas.

0: imediatas que abrangem 309 municípios nas cinco regiões do país.
1: Entre as especialidades, a área de anestesiologia lidera a oferta de vagas com 290 no total.
0: E as demais estão distribuídas entre ecocardiografia, cirurgia geral, endoscopia digestiva, colonoscopia e oncologia clínica.
1: As inscrições devem ser feitas pela internet na plataforma da UNASUS, no endereço acesso.unasus.gov.br.
0: Três em cada 10 estudantes de 13 a 17 anos se sentem tristes sempre ou na maioria das vezes.
1: E 18,5% dos jovens pensam que a vida não vale a pena ser vivida. É o que aponta o IBGE.
0: Para criar um espaço de escuta e encaminhar esses adolescentes ao atendimento psicossocial no SUS, os jovens contam com a rede Pode Falar.
2: Um canal de escuta acolhedora e sem julgamentos. Essa é a rede Pode Falar, que atende adolescentes e jovens de 13 a 24 anos em emergências psíquicas e emocionais. De acordo com o IBGE, 3 em cada 10 estudantes de 13 a 17 anos se sentem tristes sempre ou na maioria das vezes. 42,9% dos alunos responderam que se sentem irritados, nervosos ou mal-humorados por qualquer coisa. 18,5% pensam sempre ou na maioria das vezes que a vida não vale a pena ser vivida. Os dados são da Pesquisa Nacional de Saúde Escolar, divulgados esse ano. A Rede Pode Falar é um canal gratuito e anônimo que pode ser acessado pelo celular de maneira fácil, rápida e simples. A vice-coordenadora Marina Oliveira fala sobre a importância do projeto.
3: Ele usa a internet, né? Usa a possibilidade do online para chegar a adolescentes do Brasil inteiro e, ao mesmo tempo, ele facilita a escuta acolhedora desses adolescentes jovens, né? Por ter esse sigilo e essa coisa anônima garantida, ela fica muito mais à vontade para se abrir.
2: Atualmente, 20 instituições compõem a rede Pode Falar em todo o país. As equipes de atendimento são formadas por estudantes de graduação de diversas áreas do conhecimento que são supervisionados por docentes. Todos eles passam por um processo contínuo de formação em saúde mental. Lucas Bonfim, de 31 anos, é um dos atendentes. Estudante de engenharia química na Universidade Federal de Sergipe, ele integra a equipe desde o início deste ano. Mesmo o curso não sendo da área da saúde, ele acredita que o trabalho complementa a sua formação e fala sobre a importância da experiência de escuta.
4: O objetivo do projeto também é escutar, a gente conseguir acolher e escutar o que a pessoa tem a falar.
2: A Rede Pode Falar funciona como uma espécie de porta de entrada digital para o atendimento psicossocial do SUS, como explica o diretor do Departamento de Saúde Mental, Álcool e Outras Drogas do Ministério da Saúde, Marcelo Kimat.
5: Ele pode criar uma porta de entrada da mesma forma que a gente criou com pessoas com problemas com jogos e apostas, que ela é feita em pequena escala, mas que ele é muito bem avaliado, ele é muito bem sucedido onde ele é aplicado, e articular isso à rede de atenção psicossocial.
2: A Rede Pode Falar está disponível pelo site podefalar.org.br e também pelo WhatsApp ou Telegram. Com locução de Adinaldo Júnior, reportagem Luciana Colares de Holanda.
1: O telefone para atendimento no WhatsApp é o 6199-660-8843.
0: E no Telegram, o nome de usuário é @podefalar.
1: Está disponível na plataforma da Universidade Aberta do SUS, curso em saúde de populações expostas a agrotóxicos.
0: A formação é feita à distância e voltada a profissionais do Sistema Único de Saúde e a demais interessados no tema.
1: O curso reúne conteúdos sobre vigilância em saúde, incluindo identificação e monitoramento de situações de exposição a agrotóxicos.
0: As inscrições podem ser realizadas diretamente na plataforma da universidade no endereço unasus.gov.br.
1: Para muita gente, viajar de avião pode ser sinônimo de comodidade, mas...
0: Mas, para outras pessoas, o transporte aéreo pode resultar em muita dor de cabeça.
1: Por isso, a Agência Nacional de Aviação Civil criou uma plataforma para registrar reclamações sobre serviços prestados pelas empresas aéreas.
6: Quem precisar registrar uma reclamação sobre serviços prestados por empresas aéreas pode utilizar a plataforma NAC Passageiro. O acesso é feito com uma conta gov.br e permite enviar manifestações à Agência Nacional de Aviação Civil, ANAC, a acompanhar o andamento do atendimento e avaliar a resposta apresentada pela empresa. Durante o processo, a reclamação é encaminhada à companhia aérea, que responde ao passageiro dentro do prazo previsto pela regulamentação da ANAC. O sistema também permite a troca de informações entre as partes até a conclusão do atendimento. Além do registro de reclamações, a plataforma disponibiliza um painel público com indicadores sobre o atendimento das empresas participantes. Os usuários podem consultar informações por companhia aérea, período e nacionalidade da empresa, além dos assuntos mais frequentes registrados pelos passageiros. Dilson Santa Fé, para a Voz do Brasil.
0: Cidadão pode conhecer mais sobre seus direitos na hora de ir às compras.
1: A Secretaria Nacional do Consumidor está com inscrições abertas para mais de 30 cursos gratuitos e totalmente online.
0: A iniciativa, realizada em parceria com a Universidade de Brasília, busca ampliar o acesso à informação e fortalecer a proteção dos direitos do consumidor. Entre os temas disponíveis estão práticas abusivas, proteção contratual, proteção de dados pessoais, consumo seguro, educação financeira e prevenção ao superendividamento. A coordenadora da Escola Nacional de Defesa do Consumidor, Ana Cláudia Santana, destaca que os cursos são uma oportunidade de formar cidadãos com um padrão de consumo mais consciente.
7: A plataforma é disponível para pessoas a partir de 16 anos, então é uma possibilidade de que na descoberta, né, ali da sua identidade, da sua cidadania, ela consiga descobrir de forma consciente a utilização, né, dos seus recursos financeiros.
0: Um dos destaques é o curso voltado para as bets, que vai abordar os direitos dos consumidores diante do mercado regulado de apostas de cota fixa e os impactos das novas relações de consumo envolvendo o setor. Para Ana Cláudia Santana, o crescimento das plataformas de apostas virtuais trouxe a necessidade do cidadão se informar e conhecer os riscos que envolvem a prática.
7: Temos o curso de bets, né, de capacitação para conhecer qual a função personalidade e o registro legal dessas empresas que estão crescendo aí cada vez mais e de forma ilegal, então a gente precisa fazer isso. O crescimento é absurdo, a comunicação com o cidadão para que a utilização desses aplicativos de jogos sejam conscientes, né, informe do risco.
0: As inscrições estão abertas até 20 de julho pelo portal da Escola Nacional de Defesa do Consumidor. Os cursos são online e gratuitos e as aulas começam no dia 27 deste mês. Reportagem Thaís de Araújo. Lembrando, as inscrições devem ser feitas na plataforma da Escola Nacional de Defesa do Consumidor, no endereço ead.defesadoconsumidor.mj.gov.br.
1: Ajuda humanitária. Brasil envia carregamento com vacinas à Venezuela para vítimas de terremoto.
0: Repórter Lucília Araújo tem mais informações.
8: Uma remessa com 350 mil doses de vacinas foi enviada no último sábado, dia 4, à Venezuela, para apoiar as ações de resposta em saúde após os terremotos que atingiram o país. A carga reúne 100 mil doses da vacina contra a febre amarela e 250 mil doses da vacina contra a raiva canina, destinadas ao controle de doenças em situações de emergência. Segundo o Ministério da Saúde, as vacinas enviadas não comprometem o abastecimento do Sistema Único de Saúde, o SUS. O transporte foi realizado em voo humanitário com chegada neste domingo, dia 5, para distribuição das doses. Desde o dia 24 de junho, foram confirmados 2.645 mortos e 12.666 feridos. O governo venezuelano já registrou 86.117 famílias afetadas e 15.050 desalojadas. Até agora, 885 edifícios foram afetados e outros 189 desabaram. Lucília Araújo para a Voz do Brasil.
1: Na época de reprodução dos peixes, a pesca é proibida para garantir a preservação das espécies.
0: Durante o período que é chamado de defeso, os pescadores têm direito a um seguro.
1: O pagamento tem início amanhã.
9: O Instituto Nacional do Seguro Social, o INSS, Começa no dia 7 de julho o pagamento do seguro defeso para mais de 149.500 pescadores artesanais. Os benefícios referentes aos períodos de defeso anteriores a 2026 vão ser depositados em parcela única para quem já teve o direito reconhecido. Os pescadores que aguardavam apenas a liberação dos recursos podem consultar a situação do pagamento pelo aplicativo Carteira de Trabalho Digital ou pelo portal Emprega Brasil. Já quem ainda tem o pedido em análise deve acompanhar o processo pelo Meu INSS ou pela Central 135. Os benefícios aprovados posteriormente vão ser pagos nos próximos lotes. Claudimário Carvalho, para a Voz do Brasil.
0: Estão abertos 5 editais do CNPq voltados para a equidade étnica, de raça e de gênero.
1: As chamadas também incentivam a produção de conhecimento sobre desigualdades.
0: Saiba quem pode participar e até quando é possível se inscrever na reportagem de Graziele Bezerra.
10: O Conselho Nacional de Desenvolvimento Científico e Tecnológico, CNPq, está com 5 chamadas públicas abertas, além de 2 projetos voltados ao tema da equidade étnica, racial e de gênero na ciência brasileira. O presidente do CNPq, Olival Freire Júnior, destacou o conteúdo dos editais.
11: E esses 5 editais, eles têm muito de ações tipicamente educacionais voltadas para a inclusão na área de ciência, tecnologia, engenharia, mas tem algumas ações que são voltadas especificamente para a produção de mais conhecimento, conhecimento novo, conhecimento de qualidade sobre esses problemas que têm que ser enfrentados, tanto quanto os problemas de saúde pública, os problemas do petróleo, os problemas da agricultura e tantos outros.
10: Com inscrições abertas até 10 de agosto, a chamada pública Asas para o Futuro é voltada para a inserção de mulheres de 15 a 29 anos no mercado de trabalho. Já a segunda edição da chamada Atlânticas está com inscrições até 30 de setembro e concederá bolsas no exterior para cientistas negras, indígenas, quilombolas e ciganas. Em outra vertente, o projeto Inspiração é destinado à formação de jovens negras na área da indústria da energia. O programa Lélia Gonçalves vai financiar pesquisas sobre desigualdades étnico-raciais. Também há um edital para fortalecer o Sistema Nacional de Promoção da Igualdade Racial. Serão desenvolvidos ainda projetos voltados para a rede de pesquisa em igualdade racial e para ações afirmativas do Instituto Rio Branco, com concessão de bolsas para pessoas negras candidatas aos concursos de ingresso na diplomacia. As informações completas e os editais estão em gov.br/CNPq. Reportagem Graziele Bezerra.
1: Estão abertas as inscrições para o edital BNDES Periferias Fortes Nordeste.
0: A iniciativa é voltada a organizações da sociedade civil que atuam em favelas e comunidades periféricas da região para atender a população que vive nesses locais.
12: O objetivo é fortalecer organizações da sociedade civil e coletivos ainda não formalizados que atuam em favelas e comunidades periféricas da região. Lançado em parceria com o Instituto Eclos, o edital vai selecionar 85 iniciativas nos estados de Alagoas, Bahia, Ceará, Paraíba, Pernambuco, Piauí, Rio Grande do Norte e Sergipe. As organizações selecionadas vão participar de uma jornada de desenvolvimento institucional executada pelo Instituto Eclos, com capacitações, mentorias especializadas, apoio à formalização e acesso a recursos financeiros de até R$100 mil, no caso das organizações de pequeno porte, e de até R$300 mil para as organizações de médio porte. É o que explica a chefe do Departamento de Inclusão Produtiva e Educação do BNDES, Celina Rangel Tura.
13: Vão receber recursos para desenvolver os projetos, que os planos de negócio que vão ser construídos a partir dessa capacitação e mentoria. É um recurso livre para onde essa instituição entende que vai fortalecer institucionalmente a sua capacidade de executar melhores projetos, captar mais recursos, e aí são vários objetivos que a gente quer.
12: Podem participar do edital BNDES Periferias Fortes Nordeste organizações sem fins lucrativos formalizadas e coletivos ainda não formalizados, desde que tenham histórico comprovado de atuação em seus territórios. As iniciativas devem promover benefícios para populações de baixa renda, principalmente em áreas como geração de emprego e renda, educação, saúde, esporte e justiça, entre outras. As inscrições estão abertas até o dia 12 de agosto.

0: eclus.org/periferias-fortes. Atenção para como se escreve eclus. E-K-L-O-O-S. Reportagem André de Barros Lima.
1: A Defesa Civil Nacional reconheceu a situação de emergência em mais 77 cidades atingidas por desastres.
2: Podem obter reconhecimentos cidades que sofreram com secas ou fortes chuvas.
3: A maior parte dos municípios teve emergência declarada por estiagem. Já Icatu, no Maranhão, e Goiânia, em Pernambuco, foram castigadas por fortes chuvas, enquanto Piauí, em Minas Gerais, obteve o reconhecimento federal por queda de granizo. Cidades com reconhecimento federal de situação de emergência ou de estado de calamidade pública podem solicitar recursos ao Ministério da Integração e do Desenvolvimento Regional. A solicitação deve ser feita por meio do Sistema Integrado de Informações sobre Desastres. A Defesa Civil Nacional oferece uma série de cursos à distância para habilitar e qualificar agentes municipais e estaduais para o uso do sistema. Natália Kuzlik, para a Voz do Brasil.
1: A realização de concursos públicos para a Receita Federal e o Banco Central.
2: Juntas, as seleções vão oferecer 316 vagas para cargos de nível médio e superior. São 146 vagas para a Receita e 170 para o Banco Central.
1: Os editais devem ser lançados em até 6 meses.
2: O prazo mínimo entre a publicação do edital e a aplicação da primeira prova é de 2 meses.
1: E essas foram as notícias do Governo do Brasil.
2: Uma realização da Secretaria de Comunicação Social da Presidência da República.
1: Com produção da Empresa Brasil de Comunicação.
2: E agora com as notícias do Poder Judiciário e do Congresso Nacional. Boa noite.
1: Boa noite e até amanhã.
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6: Tribunais devem prestar informações ao STF sobre pagamentos a magistrados.
7: STJ nega validade a testamento por e-mail sem assinatura e sem testemunhas.
6: Defeso eleitoral impõe limites a agentes públicos a 3 meses das eleições 2026.
7: Boa noite, eu sou Arthur Filho.
6: E eu sou Walter Lima.
7: Tribunais de 6 estados e do Distrito Federal têm até 48 horas para prestar informações ao Supremo Tribunal Federal sobre pagamentos a magistrados.
6: As decisões foram tomadas em vários processos diferentes de relatoria dos ministros Alexandre de Moraes, Flávio Dino, Cristiano Zanin e Gilmar Mendes. Repórter Marcelo Della Libera.
8: No documento assinado nesta segunda-feira, os ministros determinaram que os presidentes dos Tribunais de Justiça do Distrito Federal, Goiás, Maranhão, Paraná, Rio de Janeiro, Rio Grande do Norte e Rondônia prestem informações detalhadas sobre os valores e verbas pagas a magistrados da ativa, aposentados e pensionistas nos meses de abril, maio, junho e julho deste ano, com a discriminação das verbas remuneratórias e indenizatórias. Também deverão encaminhar cópias das folhas de pagamento referentes a esse período. Nas 3 ações, os ministros citaram uma notícia divulgada pela imprensa nesta segunda-feira, segundo a qual alguns tribunais teriam autorizado pagamentos remuneratórios e indenizatórios em desacordo com os parâmetros definidos pelo Supremo. Diante dessas informações, a Corte determinou a adoção imediata de providências para verificar eventual descumprimento da própria decisão.
7: E-mail sem assinatura e sem testemunhas não pode ser reconhecido como testamento particular.
6: Essa conclusão é do STJ. Fátima Uchoa.
9: Um homem pediu a abertura, o registro e o cumprimento de suposto testamento contido em mensagem eletrônica programada para ser enviada 2 dias após a morte da remetente, que havia tirado a própria vida. No texto, ela manifestava o desejo de destinar aplicações financeiras a ele, amigo próximo, e parte dos recursos à entidade de caridade. A Justiça de São Paulo extinguiu o processo sem resolução do mérito. A terceira turma do STJ manteve essa decisão, considerando que, embora seja possível flexibilizar algumas formalidades dos testamentos particulares para preservar a vontade do testador, isso não é possível sem assinatura ou outro meio seguro que confirme a autoria e validade do documento. O relator foi o ministro Moura Ribeiro.
7: Defesa eleitoral impõe limites a agentes públicos.
6: As regras começam a valer faltando 3 meses para as eleições

0: 2026. Mariana Fabri.
1: Entraram em vigor no último sábado, 4 de julho, as principais restrições destinadas a agentes públicos no chamado defeso eleitoral. As regras para a administração pública buscam assegurar a igualdade de oportunidades entre as candidaturas. Está proibido nomear, contratar, dispensar sem justa causa ou transferir servidores públicos. Transferir voluntariamente recursos da União aos estados e dos estados aos municípios. Fazer publicidade institucional e pronunciamentos em rede de rádio e TV. Contratar shows para inauguração de obras e nem comparecer a essas inaugurações. Canais oficiais também precisam omitir nomes, imagens ou slogans de autoridades que estejam em campanha eleitoral. As regras completas estão em tse.jus.br.
2: Legislação e jurisprudência trabalhista buscam combater a discriminação contra trabalhadores que sofrem com o alcoolismo. Além de comprometer o desempenho profissional, a saúde física e mental, a doença pode resultar em dispensa discriminatória.
3: Embora a dependência possa evoluir de forma silenciosa, ela causa a diminuição da produtividade, faltas repetidas sem justificativas, violência como assédio moral e agressões e aposentadoria precoce.
2: Quando a empresa tem conhecimento da condição, a demissão pode ser considerada discriminatória, de acordo com a súmula 443 do Tribunal Superior do Trabalho.
3: Só em 2025, dos mais de 522 mil processos julgados no TST, 3.641 foram sobre esta situação.
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2: A você, uma boa noite.
3: E até amanhã.
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6: Eu sou Paula Groba.
7: E eu sou Ricardo Lacaoca.
6: E estes são os destaques de hoje do Jornal do Senado, que começa agora.
7: Plenário analisa pena maior para violência sexual digital contra crianças.
6: Violência contra jornalistas nas eleições preocupa especialistas.
7: Prorrogadas MPs que tratam da taxa das luzinhas e de subsídios aos combustíveis.
6: Boa noite.
7: Boa noite.
6: Garantir mais recursos para ações voltadas à infância e à adolescência pode passar a ser uma prioridade no orçamento público.
7: A Comissão de Direitos Humanos do Senado aprovou um projeto que inclui políticas para crianças e adolescentes entre os investimentos obrigatórios das emendas de bancada estadual. Os detalhes com o repórter Rodrigo Rezende.
8: As emendas de bancadas estaduais são recursos do orçamento direcionados coletivamente por deputados e senadores de um mesmo estado para áreas consideradas prioritárias. A lei já prevê uma lista de setores preferenciais e um projeto da senadora Damares Alves, do Republicanos, do Distrito Federal, aprovado na Comissão de Direitos Humanos, inclui políticas públicas para crianças e adolescentes entre as urgências. O relator, senador Eduardo Girão, do Novo, do Ceará, foi favorável ao projeto. Ele teve seu relatório lido na CDH pelo senador astronauta Marcos Pontes, do PL de São Paulo.
9: Ao prever expressamente as políticas públicas direcionadas a crianças e adolescentes nas ações prioritárias das emendas de bancada estadual, a proposição corrige lacuna significativa e assegura a alocação de recursos indispensáveis à promoção da dignidade e desenvolvimento pleno desse grupo vulnerável.
8: O projeto segue para análise da Comissão de Assuntos Econômicos.
6: A proteção de direitos humanos de crianças e adolescentes também foi tema de um debate na comissão.
7: Os convidados discutiram medidas para aprimorar as políticas públicas voltadas à infância e à juventude. Repórter César Mendes.
10: No debate da Comissão de Direitos Humanos, Juliana de Souza Nunes, do Instituto Mãos Solidárias, que atua no Distrito Federal, contou um pouco da sua própria história de vítima de violência.
11: Eu fui abusada pelo meu padrasto. O delegado, ele me olhou e falou o seguinte para mim: você sabe que seu padrasto, ele pode sair. Sabe o que eu senti naquele momento? Que não tinha proteção.
10: A senadora Damares Alves, do Republicanos do Distrito Federal, revelou ter sido ela também vítima de violência. violência infantil.
12: A violência que sofremos na infância, ela não nos define, são as nossas escolhas. Eu também sou sobrevivente da violência.
10: Para a juíza Cati do Prado, o maior desafio do Brasil na proteção de crianças e adolescentes é transformar o sistema normativo em direitos efetivamente vividos. Renato Godoy, do Instituto Alana, defendeu a aprovação do projeto da deputada Laura Carneiro, do PSD do Rio de Janeiro, que assegura o direito das crianças à natureza, em análise na Comissão de Meio Ambiente.
6: E o Senado pode dar um novo passo no combate à violência sexual contra crianças e adolescentes na internet. Os senadores analisam nesta terça-feira um projeto que endurece as penas para esses crimes, inclusive quando há uso de inteligência artificial, e cria novos instrumentos para acelerar as investigações.
7: Outro projeto em análise no plenário nesta semana amplia a divulgação do Ligue 180, canal de atendimento e denúncia de casos de violência contra a mulher. A reportagem é de Pedro Pincer.
13: O Senado pode votar esta semana uma proposta que prevê punições mais duras para a violência sexual digital contra crianças e adolescentes, inclusive nos casos em que é utilizada a inteligência artificial. A pena atual para quem adquire, possui ou armazena material com violência sexual é de 1 a 4 anos de reclusão e multa. O projeto aumenta essa punição para 3 a 6 anos de reclusão e multa. A senadora Damaris Alves, do Republicanos do Distrito Federal, deu mais detalhes.
14: Nós vamos dar com esse projeto poder aos policiais de retirar imediatamente essa live do ar. Nós vamos dar poder com esse projeto que o agente policial, o delegado, imediatamente haja na hora de identificar uma imagem no mundo online de abuso de violência sexual contra criança e adolescente.
13: Também pode ser votada a proposta que estabelece diretrizes para as atividades de inteligência no Brasil, definindo conceitos, funções e procedimentos para obtenção, análise e disseminação de informações. Outros itens na pauta da semana tratam da transferência automática do valor da pensão alimentícia diretamente para a conta do beneficiário ou do seu representante legal, da obrigatoriedade da divulgação do serviço telefônico de denúncias de violência contra a mulher, o Ligue 180, e de um acordo de coprodução cinematográfica entre Brasil e China.
6: E o presidente do Senado, Davi Alcolumbre, prorrogou por mais 60 dias a validade de 2 medidas provisórias editadas pelo governo federal. Uma delas acaba com o imposto de importação sobre compras internacionais de até $50, conhecido como taxa das blusinhas.
7: A outra concede subvenções a produtores e importadores de combustíveis derivados de petróleo. Com a prorrogação, o Congresso terá até o fim de setembro para votar as 2 propostas.
6: A segurança dos jornalistas na cobertura das eleições gerais de 2026 foi debatida no Conselho de Comunicação Social do Congresso.
7: A audiência destacou as medidas de proteção desses profissionais. Repórter Patrícia Oliveira.
15: Os participantes enfatizaram o ambiente hostil que marca a atuação da imprensa nesse período dentro e fora das redes sociais. Entre 2010 e 2022, ao menos 35 jornalistas foram assassinados no Brasil. O repórter Pedro Rafael Vilela destacou que nas coberturas eleitorais, muitas ameaças partem dos próprios políticos e assessores.
16: É retirar assuntos da agenda pública por meio da intimidação. Por isso que a violência contra jornalistas tem essa dimensão política, né? Ela busca restringir a circulação de informações de interesse coletivo.
15: Daniele Reis, do Observatório da Violência contra Jornalistas, detalhou o protocolo de recebimento de denúncias e investigação dos crimes.
17: Ele institui procedimentos de preservação de prova, inclusive as provas digitais, de escuta adequada, de sigilo das fontes, com vistas à redução da impunidade.
15: Para registrar violações à liberdade de imprensa, as denúncias podem ser enviadas diretamente pelos canais oficiais do Ministério da Justiça e Segurança Pública.
6: O senador Eduardo Girão, do Novo do Ceará, defendeu a revisão da legislação sobre as bets e medidas mais rígidas para conter a expansão das apostas. Segundo ele, o crescimento do setor tem provocado graves impactos sociais e econômicos e a proibição da atividade seria a forma mais eficaz de proteger a população. população.
7: Os impactos das apostas esportivas no Brasil foram debatidos em audiência pública conjunta das Comissões de Direitos Humanos e de Assuntos Sociais. De acordo com o parlamentar, o encontro reuniu representantes do governo, especialistas e entidades da sociedade civil para discutir medidas de enfrentamento aos prejuízos causados pelas bets.
18: Infelizmente, falta de aviso não foi. Nós votamos contra, somos minoria, mas temos que consertar. O Senado tem que consertar isso, no meu modo de entender, proibindo a jogatina, qualquer que seja, no nosso território nacional.
6: Já o senador Romário, do PL do Rio de Janeiro, defendeu por videoconferência a aprovação da PEC, que acaba com a escala de trabalho 6-1.
7: O parlamentar, que acompanha a Copa do Mundo nos Estados Unidos, disse que não se licenciou do mandato para poder votar a favor da proposta, caso ela entre na pauta do plenário do Senado.
6: Todos os anos, milhares de peregrinos percorrem a pé ou de bicicleta o caminho da fé em direção ao Santuário de Aparecida. Agora, esse percurso passa a ter reconhecimento oficial como roteiro turístico.
7: A lei sancionada pelo governo e de autoria do senador astronauta Marcos Pontes fortalece o turismo religioso, cultural e rural em mais de 70 cidades de Minas Gerais e São Paulo. Os detalhes com o repórter Henrique Nascimento.
19: O Caminho da Fé agora é reconhecido oficialmente como roteiro turístico. A rota reúne mais de 70 cidades de Minas Gerais e de São Paulo e tem como destino o Santuário Nacional de Nossa Senhora Aparecida, em Aparecida, no interior paulista. A lei teve origem em projeto do senador astronauta Marcos Pontes, do PL de São Paulo. Para ele, o reconhecimento pode atrair investimentos e melhorar a estrutura para os peregrinos.
20: Isso vai atrair investimentos para essas cidades, mais negócios, mais possibilidades de desenvolvimento. Nós vemos na Europa o caminho de Compostela e por que não a gente ter todo esse desenvolvimento no nosso país também.
19: O ramal principal começa em Águas da Prata, passa por cidades mineiras e paulistas e segue até Aparecida. Segundo a Polícia Rodoviária Federal, cerca de 39 mil romeiros passaram pela rodovia Presidente Dutra em 2025, no feriado de Nossa Senhora Aparecida.
7: Edição de Paula Groba e trabalhos técnicos de João Lira. O Jornal do Senado fica por aqui. Acompanhe agora as notícias da Câmara dos Deputados. Boa noite.
6: Boa noite e até amanhã.
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22: Avança a proposta sobre a adaptação de moradias às pessoas com deficiência.
23: A comissão aprova prioridade para cidades atingidas por eventos climáticos.
22: Deputados analisam criação de Força Nacional para o combate a desastres.
24: Boa noite. Projeto que institui agrupamento especial de bombeiros para combater catástrofes avança na Câmara. A repórter Maria Neves tem as informações.
25: A Comissão de Segurança Pública da Câmara aprovou o projeto do deputado Lúcio Moschini, de Rondônia, que institui uma Força Nacional Integrada de Combate a Emergências. Essa força será composta por bombeiros militares estaduais que deverão receber treinamento especializado para enfrentar qualquer tipo de desastre. Pelo texto aprovado, a Mobilização Nacional de Resposta Integrada em Desastres funcionará em regime de cooperação entre a União e os Estados. Assim como ocorre atualmente com a Força Nacional de Segurança Pública, a Unidade Especial de Bombeiros deverá ser acionada pelo governador do Estado atingido pela catástrofe. A atuação do grupo também poderá ser solicitada por um ministro de Estado. Como explica Lúcio Moschini, o objetivo da proposta é equipar o país com um grupo de socorro treinado e com comando centralizado, capaz de dar respostas rápidas em casos de emergências.
26: Essa instituição, ela tem que ter CNPJ, ela tem que ter estrutura organizacional, ela tem que ter treinamento, tem que ter comandante e não precisa de fazer nenhum concurso. Basta que os estados se habilitem para fazer parte dessa Força Nacional, envie seus membros. Esses membros serão treinados dentro de uma instituição totalmente regulamentada, com hierarquia, e quando sim houver a necessidade, essa Força Nacional será acionada, vai tomar as providências necessárias de acordo com o desastre.
25: Ainda de acordo com o projeto aprovado, a gestão e o treinamento do grupo serão compartilhados entre os Ministérios da Integração, do Meio Ambiente e da Justiça e Segurança Pública.

0: Fundo Nacional de Segurança Pública do orçamento do PrevFogo, que é o Centro Nacional de Prevenção e Combate aos Incêndios Florestais, e do Sistema Nacional de Defesa Civil. Na Comissão de Segurança Pública, o relator, deputado delegado Bruno Lima, de São Paulo, promoveu pequenas mudanças no texto. Dentre elas, alterou o nome do Grupamento Especial de Bombeiros. O texto inicial previa Brigada de Mobilização Nacional. Foi o relator que propôs renomear o grupo para Mobilização Nacional de Resposta Integrada em Desastres. Segundo o delegado Bruno Lima, a alteração visa adequar a iniciativa à realidade federativa e ao Sistema Nacional de Proteção e Defesa Civil. O projeto ainda passará pela análise de 4 comissões da Câmara. Se aprovado, terá de passar também pelo Senado antes de virar lei. Da Rádio Câmara de Brasília, Maria Neves.
1: Meio Ambiente. Comissão aprova a proposta que prioriza municípios atingidos por desastre climático em emendas de bancadas. Vamos saber mais sobre a matéria com a repórter Júlia Lopes.
2: A Comissão de Integração Nacional e Desenvolvimento Regional da Câmara dos Deputados aprovou o projeto de lei complementar que determina prioridade nas emendas de bancada estadual ao orçamento federal para os municípios atingidos por calamidades climáticas reconhecidas pela Defesa Civil Estadual nos últimos 5 anos. As emendas de bancada são destinadas a projetos estruturantes nos estados e no Distrito Federal. Pelo texto aprovado, os recursos poderão ser direcionados a obras de infraestrutura mais resilientes, com o uso de tecnologias inovadoras, sistemas eficientes de drenagem, materiais mais duráveis e soluções de energia limpa, reduzindo os impactos de eventos climáticos extremos. O relator do projeto, deputado Gabriel Nunes, do PSD da Bahia, destacou a importância da correta distribuição desses recursos para fortalecer os municípios mais vulneráveis.
3: Os municípios afetados com problemas climáticos têm diversos problemas para enfrentar. E, naturalmente, a celeridade dos recursos faz com que os prefeitos possam planejar a reconstrução do seu município, possa fazer com que os recursos cheguem na ponta.
2: A proposta também ressalta que infraestruturas adaptadas às novas realidades climáticas ajudam a proteger vidas e patrimônios, além de atrair investimentos, gerar empregos e fortalecer o desenvolvimento local. Em janeiro deste ano, o Ministério da Integração e do Desenvolvimento Regional reconheceu a situação de emergência em 137 cidades afetadas por desastres, como estiagem, seca, vendavais, granizo, inundações e incêndios florestais. O Ministério lembra que municípios com reconhecimento federal de emergência ou calamidade pública podem solicitar recursos para ações de defesa civil por meio do Sistema Integrado de Informações sobre Desastres. A proposta altera a Lei Complementar 210 de 2024, que trata da apresentação e execução das emendas ao orçamento, e agora segue para análise na Comissão de Finanças e Tributação. Da Rádio Câmara de Brasília, Júlia Lopes.
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0: restringe a liberdade de expressão, mas coíbe o cometimento de crimes digitais.
1: Sargento Faur, do PL do Paraná, também critica as apostas online e ressalta que votou contra a proposta que regulamentou o setor. Segundo o parlamentar, as bets provocam um endividamento e prejuízos financeiros para muitas famílias brasileiras.
0: Sargento Faur alerta ainda para os riscos do jogo compulsivo. O deputado orienta pessoas com sinais de dependência a buscar ajuda profissional.
2: Educação.
1: Ranieri Paulino, do Republicanos, defende a criação da Universidade Federal do Brejo, com sede em Guarabira, na Paraíba. Segundo ele, a instituição atenderia uma demanda histórica da região e pode ampliar o acesso ao ensino superior público, além de impulsionar o desenvolvimento local.
0: Ranieri Paulino propõe ainda que o Hospital Regional Antônio Paulino Filho funcione como hospital-escola. Ele argumenta que a iniciativa contribui para qualificar o atendimento no SUS e ampliar a oferta de médicos e enfermeiros no interior da Paraíba.
2: Habitação.
1: A Comissão da Câmara aprova a proposta que prioriza a adaptação de moradias para pessoas com deficiência em programas habitacionais. A repórter Sofia Peçanha tem mais informações sobre a iniciativa.
3: A Comissão de Defesa dos Direitos das Pessoas com Deficiência aprovou o projeto que sugere moradias extras para pessoas com deficiência em caso de alta demanda em programas habitacionais. A proposta altera o Estatuto da Pessoa com Deficiência, que anteriormente priorizava a pessoa com deficiência ou seu responsável na aquisição de imóvel para moradia própria, sendo reservados no mínimo 3% das unidades habitacionais. O autor do projeto, o deputado Fausto Júnior, do União do Amazonas, entende que não se trata apenas do direito à moradia, mas sim do direito à moradia digna, ou seja, um lar que seja seguro, saudável, habitável e acessível em todos os aspectos. O projeto sugere que a alteração não modifica o percentual mínimo de 3% estabelecido por lei, já que cada programa habitacional apresenta demandas específicas. O texto alerta que o aumento desse percentual poderia gerar custos desnecessários aos entes federativos, sem garantir que todas as necessidades fossem efetivamente atendidas. Dessa forma, a medida propõe que, caso haja demanda superior ao mínimo estabelecido, o responsável pelo programa habitacional promova as adaptações necessárias em unidades já construídas ou em construção, garantindo assim que todas as pessoas com deficiência interessadas sejam atendidas. O deputado Duarte Júnior, do Maranhão, relator na comissão, reforçou que em relação a edificações multifamiliares, o estatuto já prevê que a pessoa com deficiência e seu responsável tenham acessibilidade garantida nas áreas de uso comum e nas unidades habitacionais.
4: Garantir que essas construções sejam acessíveis. Mais recentemente a gente aprovou algumas alterações no programa Minha Casa Minha Vida e um ponto que foi inserido foi exatamente esse, para que tivesse a certeza inequívoca de que essas construções fossem acessíveis e as pessoas com deficiência, no caso das moradias verticais, nos prédios, pudessem ter ali os primeiros andares, os térreos, priorização das pessoas com deficiência.
3: O direito à moradia é um direito social assegurado pela Constituição Federal e pela Declaração Universal dos Direitos Humanos da ONU, que abrange diversos fatores, como habitabilidade, acessibilidade, localização adequada, infraestrutura, dentre outros. Agora, o projeto que sugere moradias extras para pessoas com deficiência em caso de alta demanda em programas habitacionais segue para a Comissão de Constituição e Justiça. Da Rádio Câmara de Brasília, Sofia Peçanha.
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2: Votação.
0: Fernanda Melchiona, do PSOL do Rio Grande do Sul, critica parte da oposição por obstruir a votação do projeto que tipifica o crime de misoginia. A deputada considera que a medida é um instrumento de combate à violência e ao discurso de ódio contra as mulheres.
1: Fernanda Melchiona também cobra o avanço de outras pautas em tramitação no Congresso, como a instalação da CPMI sobre o Banco Master e a votação do projeto que prevê a redução da escala de trabalho. Para ela, essas propostas respondem a demandas relevantes da sociedade. cidade.
0: Ismael, do PL de Santa Catarina, manifesta preocupação com a proposta que cria o crime de misoginia. Na avaliação do deputado, a redação da proposta pode gerar interpretações amplas e afetar direitos como a liberdade de expressão religiosa, de consciência e de ensino.
1: Ismael defende, então, o fortalecimento das políticas de prevenção e enfrentamento à violência contra as mulheres, com ampliação da rede de acolhimento, capacitação de agentes públicos, produção de dados, apoio às vítimas e campanhas de conscientização.
0: Carla Dixon, do PL do Rio Grande do Norte, defende projeto que cria o auxílio financeiro mensal para mães atípicas. Na explicação da deputada, a medida oferece apoio financeiro às mães que deixam o trabalho para cuidar de filhos que exigem acompanhamento permanente.
1: Carla Dixon acrescenta que o benefício seria concedido independentemente do benefício de prestação continuada, o BPC. Para ela, a medida reconhece as dificuldades enfrentadas pelas famílias atípicas e amplia a rede de proteção a essas mães.
2: Transportes.
0: Carros com mais de 5 anos de fabricação poderão ser obrigados a passar por vistoria periódica. O repórter José Carlos Oliveira tem detalhes da proposta.
6: A Câmara dos Deputados analisa o projeto de lei que estabelece a vistoria veicular periódica para carros com mais de 5 anos de fabricação. Atualmente, essa vistoria é exigida apenas em ocasiões específicas, como durante a venda do veículo. A proposta consolida no Código de Trânsito Brasileiro várias regras que hoje estão dispersas em resoluções do CONTRAN, o Conselho Nacional de Trânsito. A vistoria passaria a integrar a verificação de itens de segurança com o controle de emissão de poluentes e ruídos. Também seria exigida em casos de recuperação de veículo roubado e suspeita de clonagem. A condução de veículos sem vistoria obrigatória ou com laudo de reprovação se tornaria infração grave na carteira de habilitação com multa de R$ 195,00 e retenção do carro até a regularização. A proposta é do deputado Fausto Pinato, que rebate algumas críticas que o texto recebeu nas redes sociais.
7: Quando eu propus esse projeto, a intenção nunca foi onerar o cidadão mais pobre, mas o problema é que eu mexi numa ferida sem querer, né? Ter um comércio de autopeça de carros mais velhos nisso e mexeu com pessoas realmente que estão ligadas ao crime organizado, principalmente na questão de autopeça e roubo de veículos. Então eu queria dizer ao cidadão, aquele cidadão mais pobre não onera nada.
6: A proposta de vistoria periódica para veículos com mais de 5 anos de fabricação foi aprovada na Comissão de Viação e Transporte, com ajustes feitos pelo relator deputado Cezinha de Madureira, do PSD de São Paulo. O texto está em análise agora na Comissão de Constituição e Justiça. Da Rádio Câmara de Brasília, José Carlos Oliveira.
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2: Justiça.
1: O projeto de Paulo Soares, do Podemos de São Paulo, endurece o combate à corrupção sistêmica. A proposta, segundo ele, prevê a responsabilização de agentes públicos e de pessoas envolvidas em esquemas de corrupção, com penas que podem chegar a 20 anos de prisão.
0: O parlamentar afirma que a iniciativa fortalece os mecanismos de transparência e fiscalização no poder público. Paulo Soares também defende a apuração de denúncias de corrupção e diz que pretende atuar no Congresso em defesa do combate aos desvios de recursos públicos.
1: Chico Alencar, do PSOL do Rio de Janeiro, sugere o endurecimento das regras sobre a guarda de dinheiro em espécie por agentes públicos. O deputado sustenta que valores elevados encontrados em operações policiais levantam suspeitas sobre a origem dos recursos.
0: Para Chico Alencar, a manutenção de grandes quantias de dinheiro em espécie, principalmente em períodos eleitorais, compromete a transparência da administração pública. Ele considera que a medida fortalece o combate à corrupção e aumenta a transparência na atuação de agentes públicos.
1: O Tony de Paula, do PSD do Rio de Janeiro, defende as investigações sobre supostos recursos do Banco Master destinados ao financiamento de um filme sobre Jair Bolsonaro. Ele diz que é necessário esclarecer a origem, a destinação e a aplicação dos valores envolvidos.
0: O Tony de Paula reforça que as investigações

0: devem alcançar todos os agentes políticos, independentemente de posicionamento ideológico. Ele também manifesta confiança na condução do caso pelo ministro André Mendonça e defende a transparência na apuração dos fatos.
1: Segurança Pública. Messias Donato, do União do Espírito Santo, defende o enquadramento das facções criminosas, como o PCC e o Comando Vermelho, como organizações terroristas, frente à decisão do governo estadunidense de sancionar cidadãos e empresas brasileiras ligadas a esses grupos.
0: Na opinião de Messias Donato, a medida é urgente para sufocar os negócios ilícitos dessas organizações no país. O congressista critica ainda a relutância do governo brasileiro em classificar como terrorismo as táticas de pânico e de submissão que esses grupos impõem à sociedade.
1: Termina agora o Jornal Câmara dos Deputados, produzido pela Rádio Câmara, com trabalhos técnicos de Everson Urani e apresentação de Val Monteiro e Márcio Aquilissardi. Uma boa noite para você.
0: Você fica com as notícias do Tribunal de Contas da União. Boa noite.
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0: Felipe Andrade nessa segunda-feira, dia 6 de julho de 2026. Agora sim, a programação As Melhores da Grande São Paulo. Com os principais lançamentos e as novidades, para você ligar e participar pelo WhatsApp no 977-850790, você manda aquela mensagem de áudio e de texto, fale o seu nome e a cidade de onde você está ouvindo. Olha, é muito bom ter vocês em nossa companhia. Agora são 8 horas e 28, chegando, olha, a primeiríssima de hoje aqui pela 87,5.
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2: Oi, gente, aqui quem está falando é o Zezé de Camargo. Novo sucesso.

As menores da grande São Paulo, passando por aqui, David Gantt, com participação de Ethan On, Wayne On, Utiu. E vocês viram também Sorriso Maroto, Chave Cadeado, e Zezé de Camargo, Cada Minuto, dando mais início às melhores da grande São Paulo. Você que ligou sua rádio agora, ela está ouvindo aqui a Paraty FM, sou eu, Laerte Andrade. Muito prazer, nós vamos junto, olha, nessa viagem musical, naquele clima descontraído, com muita música e aquele romantismo, olha, para deixar sua noite aí de segunda-feira muito mais alegre. Para você ligar e participar, é pelo WhatsApp no 977-850-790. Você manda aquela mensagem de áudio e de texto, fale o seu nome, a cidade de onde você está ouvindo. Se aproveite, olha, mande seu alô, seu abraço para quem você quiser. Bacana, beleza? Agora chegando os pedidos musical, os ouvintes estão ligando, participando, pedindo aquelas músicas preferidas. Indo lá, participação da Romilda, ligadinha em Santo André, ela pediu com Vic Souza, é de Mimi Amor, com participação de Denis Souza, e oferecendo para todos os ouvintes que estão na sintonia. Também a participação do Universo pediu com Christy Ralph, Onde Você For, Eu Vou, e oferecendo para todos os ouvintes, para ter esposa Romilda. Também a participação da Mayara pediu com Calcinha Preta, Desilusão, oferecendo para todos os ouvintes. E a participação do Sérgio pediu envolver com Eduardo Costa, Você Decide, oferecendo para todos os ouvintes. Também a participação da Luana, ligadinho lá em Rio Claro, ela pediu com Hugo e Thiago, No Lugar Onde Eu Moro, ela mora lá em Rio Claro. Eu ofereci lá pro seu maridão que tá ligadinho lá, curtindo a Paraty FM. Muito obrigado, uma ótima noite aqui na Melhor de São Paulo, 87,5, a sua rádio, aonde você estiver.